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Shake, Hotline Bling, as melhores pra você curtir em todo o Brasil pela Rede Mix de Rádio. Tem algum som que você quer ouvir por aqui, hein? Manda pra cá pelo WhatsApp 11 983 408 mil, ou no nosso Instagram. Fala nisso, você já seguiu? @ Rádio Mix FM Brasil? Não? Estamos te esperando lá então, com as melhores notícias do mundo da música e tudo que você gosta de saber, os bastidores da Mix num só lugar. Segue lá, dá aquela moralzinha pra gente aí, @ Rádio Mix FM Brasil.

Mix Azara Larson, Lush Life. Essa música é legal, vibezinha gostosa, assim como domingo à noite, né? Você tá aí se preparando pra segundona, começar mais uma semana, então a gente vai dar um presente pra você. Sabe aquelas músicas que todo mundo gosta? Aquelas

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2: Mix 9 horas.
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0: todas as velhinhas que você adora desfilando aqui na passarela da Mix, uma atrás da outra pra você curtir, lembrar bons momentos e aquela época que você quase esqueceu, mas a Mix faz questão de lembrar pra você com as melhores de todos os tempos. Bora abrir a tampa do baú? Gás no volume que começou!
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Mix One era 2001. O que você tava fazendo naquela época em 2001, quando essa música tocava direto aqui na nossa programação? É a Dido, Thank You, no baú da Mix. As velhinhas que todo mundo gosta até as 11. Você vai participando, manda a sua pelo WhatsApp Mix 11 983 408 mil, ou nos comentários do arroba Rádio Mix FM Brasil. Ah, como é que eu vou fazer, Jorge? Vou entrar lá, vou escrever qualquer coisa? É isso mesmo, do nada. Entra lá em qualquer comentário e coloca o nome do artista e da música que você quer ouvir com a hashtag baú da Mix. Que é claro que ela volta por aqui. Enquanto isso, lembra desse som aqui?

dias. A gente adora quando você participa, inclusive, e indica aquele som pra gente. Tão te esperando até as 11, viu? Você manda o seu nome completo, o nome do artista e da música que você faz questão de ouvir por aqui pelo WhatsApp Mix 11 9 8 3 4 0 8 mil, ou então vai no arroba Rádio Mix FM Brasil no Instagram e deixa registrado por lá qualquer comentário aleatório, o nome do som que você quer ouvir. Aproveita e diz o que você tá achando da playlist da Mix, que a gente ama quando você participa. Falar em amar, eu tenho certeza que muita gente amou essa música aqui. Aumenta.

0: Valeu você que participou aqui no Instagram, no WhatsApp da Mix, pediu a sua velhinha. Essa edição fica por aqui e tá de volta amanhã na programação da Mix. Já já depois do intervalo a música não para. Meia-noite tem No Break pra começar bem a sua segundona com 2 horas de som sem parar.
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0: Mix 10 e 3.
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0: Mix, muito boa noite. Como é que estão as coisas por aí? Tudo bem? Bora lá começar mais uma edição do Mix Acústico. Hora da gente curtir os sons que você mais gosta na programação da Mix de um jeitinho diferente. Versões desplugadas. Por aqui é só banquinho e violão. E claro que você pode indicar sua música acústica pra ouvir aqui na Mix também, nas redes sociais ou no WhatsApp. Bora começar muito bem aqui, vai.
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1: Mix o James Blunt, o ano era 2008 e a gente ouvia pela primeira vez na playlist da Mix, sem mistake. Só que essa versão aí é pra fazer o coraçãozinho bater mais forte, né? Fechando mais uma edição do Mix Acústico. Aquelas versões diferentes dos sons que você adora na playlist da Mix, que estão de volta amanhã bem cedinho, 5:55. Estamos te esperando aqui, acorda cedo pra ouvir.
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Mix e a Isa, Caos e Sal, música nova dela que a gente rola direto na playlist da Mix. Fala em rolar direto, você sabe que todo comecinho da madrugada, meia-noite às duas, tem no break, né? E durante o no break, o que você vai fazer? Nada, vai ficar curtindo as melhores músicas e se preparando pra segunda-feira. Se você tem algum som específico que você adora, quer mandar pra gente ouvir aqui na Rede Mix de Rádio, capricha no pedido, manda pra cá no 11 983 408 mil, o nosso WhatsApp. Enquanto isso, a gente continua curtindo as melhores.

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2: Mix 114.
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1: Mix aí, tá curtindo o melhor da programação na sua madrugada? Aqui no No Break, são 2 horas de música sem nenhum intervalo e você interage, fica à vontade através das redes sociais ou no WhatsApp da Mix. Aí você indica a sua pra rolar aqui, continua.
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0: galera que ficou com a gente curtindo 2 horas de música sem parar. A qualquer momento tem mais uma edição, só que o som na madrugada da Mix é assim, só as melhores que continuam depois do intervalo. Não sai daí!
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4: Mix 1:03.
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0: Mix 2:05.
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0: Mix, se prepara, agora tem Super Mix. A gente vai conferir uma atrás da outra. Só música legal, só música boa. Então aumente o volume nesta madrugada, tá no ar. Mais um.
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1: Mix, você tá rolando por aqui só música legal. Então continua por aí curtindo. Este é o Super Mix.
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1: Mix, essa é a hora em que a gente dá um plus na programação. É o Super Mix trazendo muita música legal. Essa edição acabou, mas fica ligado, fica ligada que a qualquer momento estamos de volta.
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5: Mix 3 e 2.
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0: 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Mix 4 e 3.
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0: Mix 5:03.
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2: Mix 5:29.
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4: Mix, 6 horas.
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0: Olá, região central de Rondônia, bom dia! Bom dia, Brasil! Bom dia a você, onde quer que esteja nos acompanhando pelas muitas plataformas digitais ofertadas na internet. É desse jeito, pessoal. Segundou e segundou bonito, viu? Hoje, segunda-feira, 27 de julho de 2026. E aqui iniciamos a edição do Jornal da Mix com a apresentação de Jairo Pereira. A partir de agora, os principais fatos que viraram notícias no final de semana, desfilando no Jornal da Mix, que está começando. E você começando o seu dia muito bem informado a partir de agora, ligado aqui no Jornal da Mix. Porque a notícia chegando até você, como ela é, sem deturpação ou sensacionalismo, e valendo a sua participação aqui pelo nosso Telezap, que é o 3423-3000. Por esse número você pode enviar sua mensagem de texto ou de áudio de até 30 segundos e nós aqui prazerosamente estaremos replicando a sua mensagem, viu? Fique à vontade para participar a partir de agora do Jornal da Mix. Como eu disse, eu repito, é a notícia chegando até você como ela é, sem deturpação ou sensacionalismo. Você que está me acompanhando nesse momento, eu espero sinceramente que você tenha dormido bem, tenha descansado o suficiente para encontrar-se nesse momento fisicamente restabelecido para mais um dia de conquistas e de vitórias, né? Coisa boa é dormir bem, viu? Oh, maravilha! Todo esse povão que está deixando de Paraná nesse momento rumo a outros municípios em busca do pão de cada dia. O meu bom dia e o meu muito obrigado pela sua companhia. É o caso do Valdomiro dos Chapéus Brasília. E aí, Valdomiro, bom dia. E aí, como é que tá? Qual é o percurso de hoje? O itinerário, né? É desse jeito. Assim como o Valdomiro, ó, tem muita gente deixando de Paraná nesse momento. São vendedores, representantes comerciais, motoristas, entregadores, profissionais liberais como Dr. Jobert Catapreta, que é médico, oftalmologista e retinologista, deixando aí para rumo a outra cidade para prestar o seu serviço e levando mais saúde para a população. Aí vem também advogados, aí vem os servidores públicos, né? Policiais indo de um lado para o outro, aí Digi Paraná indo trabalhar em Urupá. Tem outros que vêm de Ouro Preto trabalhar em Jiparaná, tem de Jiparaná que vai trabalhar em Alvorada, tem de Presidente Médici. É essa turma aí nos acompanhando, são bombeiros, policiais militares, civis, entre outros, né? É desse jeito. Então, bom dia a todos vocês. O meu desejo é que essa segunda-feira traga a todos nós muita prosperidade e produtividade, viu? É o nosso desejo. Agora já são 6:09, 6:09 aqui no estado de Marechal Rondon. Pois é, e a palavra de ordem desta segunda-feira, senhoras e senhores, é gratidão, né? Coisa boa é a gente ser agradecido. Agradecido a família, né? Por tudo. Que coisa boa é família. Agradecido aos amigos. Isso, agradecidos aos amigos, mas sobretudo a gente precisa ser agradecido mesmo é a Deus, porque Ele é a fonte de todo amor e a fonte de toda bondade, e dele provém todas as coisas, né? Tudo aquilo que é de bom provém de Deus. Então, gratidão a Deus pela vida, gratidão a Deus pela família, gratidão a Deus pelo emprego. Isso, porque até isso a gente deve também a Deus, sabia? Pela saúde, pois é, pelo final de semana que passou e pela segunda que chegou, não é verdade? E você ter um emprego para poder trabalhar, quantos não têm um emprego, né? Você tem saúde, quantos não têm saúde, estão enfermos nesse momento, sonhando em serem curados. E isso, você deitou, dormiu e acordou bem. E quantos deitaram e não dormiram? Hã? Já pensou? E quantos deitaram, dormiram e não acordaram? Também tem essa fração, né? E quantos deitaram, dormiram, acordaram e não conseguiram levantar? Porque descobriram que foram acometidos por algum mal. Então, senhores e senhoras, nós temos muitos, mas muitos motivos para nos alegrar em Deus e agradecer a Deus por toda a sua bondade, por toda a sua bondade, tá? Por toda a sua bondade, a sua graça e a sua misericórdia, viu? Tudo isso nós devemos a Deus. Eu posso dizer, olha, deitei, dormi, acordei bem, porque Deus cuidou de mim. Ele cuidou de você também. Nós não somos obras do acaso. Dos altos céus tem um ser supremo, majestoso e maravilhoso, que rege tudo isso aqui de uma forma maestrina, né? Tudo está sob a sua batuta. Tudo está sob o seu poder, certo? Tudo está sob o seu poder. E eis que tudo isso é maravilhoso, tá bom? Porque só ele verdadeiramente consegue reger isso tudo de uma forma harmoniosa e maravilhosa. Portanto, a minha gratidão a Deus por todas as suas beneficências para comigo, certo? Vamos começar então essa segunda-feira, semana, né, propriamente dita, e os dias úteis, sendo gratos. E não nos esqueçamos de dizer muito obrigado pela gentileza recebida de alguém nessa segunda. 6:12, afinal a gentileza deve ser, deve existir em todos os nossos dias, porque gentileza gera gentileza. Em nome de Eva e Castorino aqui na Gleba G, olha, já estão lá tomando o cafezinho da manhã para tirar o leite da mimosa. Em nome deles eu cumprimento você, o casal Eva e Castorino, em nome deles eu cumprimento você que toma o seu café da manhã, acompanhando o Jornal da Mix. Muito bom dia para vocês, né? Bom dia para você que está trabalhando, pessoal do curral, né? Acompanhando a gente, bom dia para você que está no volante, dirigindo pelas vias da nossa pujante Rondônia. Bom dia, viu? Que Deus possa estar também com vocês, protegendo, viu? Protegendo de uma forma maravilhosa, porque nas estradas a gente sempre precisa da proteção de Deus, né? A proteção de Deus nunca é demais. Nós precisamos dela sempre, num dia e no outro também. E nada de alta velocidade, né, pessoal? Porque a alta velocidade é inimiga da vida, tá? É inimiga da vida. Então, é melhor a gente ter prudência e andar com muito cuidado. Afinal, tem, infelizmente, alguns suicidas, né? Tem alguns suicidas nas estradas. E a gente tem que ter cuidado com esses suicidas. Todo cuidado é pouco. Nada de alta velocidade, nada de alta velocidade, nada de fazer ultrapassagens perigosas, tá bom? Certo? Nada de ultrapassagens perigosas, meus amigos. 6:14, agora 6:14. Agora nós vamos abrir espaço para quem? Vamos abrir espaço para Fabíola Altran trazer os principais assuntos do nosso encontro desta segunda-feira. Fabíola Altran, é contigo, Fabíola. Ah, antes ainda tem um destaque aqui do dia, né? Ok, então desculpe, foi mal. Tá aí. Hoje, dia 27 de julho, é o dia do pediatra. Olha esse profissional que é tão importante. Pois é, a data dedica uma comemoração aos profissionais que se dedicam à saúde infantil. A escolha da data teve como referência a fundação da Sociedade Brasileira de Pediatria, que aconteceu em 1910. A SBP é considerada a maior sociedade médica de especialidade do país e foi idealizada pelo médico Fernandes Figueira, o qual tinha como objetivo promover a evolução da medicina infantil. A você, meu amigo pediatra, médico pediatra, os meus parabéns pela data festiva, o Dia do Pediatra. Agora sim, vamos abrir espaço para a Fabiola Altran trazer os destaques da manhã desta segundona. Contigo, Fabiola.
1: Oi, eu sou Fabiola Altran e estes são os destaques de início de semana. União é condenada pela Justiça Federal a pagar R$300 mil de indenização por danos morais ao filho de João Cândido Felisberto, Adalberto Cândido. A decisão é referente às manifestações oficiais da Marinha, consideradas ofensivas à memória do líder da revolta da Chibata. Mesmo com a Copa do Mundo, aumentou o número de pessoas que pediram a autoexclusão de plataformas de bets. De acordo com o Ministério da Fazenda, entre 15 e 28 de junho, foram registrados mais de 17.800 pedidos por dia. E o Ministério da Saúde emitiu uma nota técnica para alertar estados e municípios sobre o possível aumento da dengue e chikungunya com o El Niño a partir deste segundo semestre. Inteligência artificial está presente em mais da metade dos órgãos federais e estaduais brasileiros. É o que mostra uma pesquisa divulgada pelo Comitê Gestor da Internet no Brasil. Pelo Campeonato Brasileiro Feminino, hoje, 7 da noite, pela rodada 13, tem Bahia e Botafogo. Da Rádio 2, Fabiola Altran.
0: Muito bem, Fabiola. Muito bem, Fabiola Altran. Agora sim, vamos abrir espaço para o Alexandre Garcia trazer também os destaques, né, da manhã desta segunda-feira. Alexandre Garcia, o que você nos traz nesta segunda-feira? O que teremos no encontro de hoje? Bom dia.
2: Bom dia. No nosso encontro de hoje, eu vou falar sobre mais um ministro no STJ investigado por venda de sentenças. Agora já são dois no Superior Tribunal de Justiça. E vou falar também sobre o governo americano sancionando o Mais Médicos, onde tem dinheiro brasileiro, e o Porto de Mariel, onde tem dinheiro brasileiro. E vou comentar também sobre as chuvas no Rio Grande do Sul e os rios que não foram dragados. E duas leis sancionadas: a lei que proíbe produzir e vender o foie gras, o fígado gordo de ganso ou de pato, e que permite mulheres usarem, comprarem e usarem spray de pimenta, o que pode ser perigoso para elas. Detalhes daqui a pouco, no nosso encontro diário. De Brasília, Alexandre Garcia.
0: Muito bem, Alexandre Garcia. Ele volta daqui a pouquinho às

0: Pois é, segundo o site Clima Tempo, a previsão do tempo para esta segunda-feira é de temperatura mínima de 23 e máxima de 34 graus, viu? Ainda segundo o Clima Tempo, o sol começa a brilhar às 6:26 da manhã e vai se pôr às 7:02, às 7:02 da noite. Não tem previsão de chuva, não tem previsão do arco-íris e a umidade relativa do ar desta segunda fica entre a mínima de 47% e máxima de 93%. Nesse momento, a temperatura está cravada em 23 graus. E o pico da temperatura acontece às 4 da tarde, quando ela pode chegar aos 34 graus. Esta é a previsão do tempo, trazida pelo site Clima Tempo para você, aqui da região central de Rondônia. Lembrando que previsão não é sinônimo de precisão, viu? Aí, portanto, 6:20 em Rondônia.
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0: Agora 6:20 em Rondônia, passando os 6:20 da manhã nessa segundona. Vamos ao nosso intervalo comercial, porque na sequência eu volto com as notícias do agronegócio.
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2: Pergunta da Carolina, de São Paulo. Fui promovida. O meu salário dobrou de 2.000 para 4.000. A primeira coisa que eu fiz foi mudar para um apartamento mais caro, comprar um celular novo. Agora eu continuo sem dinheiro no final do mês. O que, que aconteceu comigo, hein?
3: Carolina, o problema é que você fez o que muita gente faz: subir o nível de vida com base no aumento do seu salário. E isso é um erro muito comum, porque independente de você ganhar 2.000, 3.000, 5.000, se você gasta tudo que ganha, vai continuar na mesma. Em vez de você usar o seu salário maior para aumentar o seu patrimônio, você só subiu o seu nível de vida, ou seja, seu salário dobrou, mas seu custo de vida também dobrou e você continua no 0 a 0 sem dinheiro no final do mês, tá? Você até evoluiu na sua renda, mas você tem que evoluir também no seu comportamento. Então eu vou te dar duas dicas. A primeira é que todo mês uma parte do seu salário tem que ser investido, isso é obrigatório para você montar patrimônio. E a segunda dica é: sempre que a sua renda aumentar, aumenta também seus investimentos. Então, se você quer subir seu nível de vida, suba proporcionalmente o tanto que você investe. Assim você vai curtir mais, vai poder gastar mais, mas ao mesmo tempo vai ter cada vez mais dinheiro, mais patrimônio e vai sempre continuar enriquecendo, mesmo com gastos mensais maiores. Quem aumenta o nível de vida na mesma proporção e velocidade que aumenta a renda, nunca sai do lugar. Então, independente do seu salário, viva sempre um degrau abaixo.
4: Se você tiver alguma dúvida, manda uma mensagem pra gente no WhatsApp da Mix, 11 98340 8000, e me segue nas redes sociais, Primo Pobre no YouTube e arroba Eduardo Feldberg no Instagram.
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0: E a hora certa, Mix 6:24.
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7: É o Jornal da Mix nessa manhã de segunda-feira, 27 de julho de 2026. Hoje é o dia do médico pediatra.
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7: Agora são 6:28 em Rondônia, 6:28. Olha, leite de jumenta pode reduzir o uso de antibióticos na reprodução equina. É o que aponta um estudo. Então vamos aos fatos, né? Uma pesquisa da Universidade Federal Rural de Pernambuco aposta no leite de jumenta como alternativa natural para reduzir o uso de antibióticos na reprodução de equinos. A tecnologia está em desenvolvimento e busca aproveitar compostos com ação antimicrobiana presentes no leite para conservar sêmen sem a necessidade ou com menor dependência dos antibióticos tradicionalmente usados nesse processo. O estudo é coordenado pelo professor Gustavo Ferrer e investiga a inclusão do leite de jumenta na formulação dos chamados diluentes seminais, soluções utilizadas para preservar o sêmen durante o armazenamento e o transporte. A proposta surge em um momento em que a resistência aos antimicrobianos é considerado um dos maiores desafios para a saúde pública e para a produção animal, estimulando a busca por alternativas mais sustentáveis. Gustavo Ferrer diz que o desenvolvimento de alternativas naturais ao uso de antimicrobianos é uma necessidade crescente em todo o mundo. O leite de jumenta reúne características únicas que podem contribuir para esse objetivo e, ao mesmo tempo, abrir novas possibilidades de inovação na reprodução animal. O principal diferencial do leite de jumenta é a alta concentração de lisozima, enzima com reconhecida ação antimicrobiana contra diferentes bactérias. Além dela, o alimento também contém lactoferrina, lactoperoxidase, imunoglobulinas e peptídeos bioativos, compostos que vêm sendo estudados por seu potencial em aplicações farmacêuticas, nutracêuticas e biotecnológicas. Segundo os pesquisadores, a expectativa é desenvolver protocolos de conservação de sêmen mais eficientes e alinhados às estratégias globais de redução do uso de antibióticos. A tecnologia está sendo desenvolvida pelo startup Biofrevo, incubada na Universidade Federal Rural do Pernambuco e voltada à reprodução e ao melhoramento genético de equídeos. O projeto faz parte de uma linha de pesquisas mais ampla sobre o aproveitamento do leite de jumenta. Além da reprodução animal, os estudos abrangem a qualidade do leite, o manejo dos animais e o desenvolvimento de novos produtos de maior valor agregado. Uma das iniciativas em andamento é a criação de um chocolate enriquecido com leite de jumenta. A proposta é combinar os compostos bioativos do leite com os antioxidantes naturalmente presentes no cacau, dando origem a um alimento funcional. Eita, vai ficar bom, hein? Leite de jumenta adicionado ao cacau, né? Pois é, as pesquisas também ganharam reforço internacional. Nesse ano, equipes tanto da Universidade Federal Rural do Pernambuco quanto da UFAP, que também é lá do Pernambuco, realizaram uma missão técnico-científica à China e firmaram uma parceria com a China Agricultural University, a CAU. A cooperativa prevê intercâmbio de conhecimento sobre produção de leite asinindo, né? É, no caso, né? Seria o gentílico aí dos jumentos, né? Processamento e aplicações biotecnológicas, ampliando as perspectivas para o desenvolvimento da tecnologia no Brasil. Daí, são os asininos, né? Sendo descoberto essa qualidade aí no leite de jumenta. 6h32 em Rondônia, vamos à cotação da arroba do boi gordo.
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7: E a arroba do boi gordo sendo cotada nesta segundona aqui na região central de Rondônia, a 316,50 para pagamento à vista e R$320 para pagamento a prazo. Enquanto isso, a arroba da vaca gorda cotada a R$291,50 para pagamento à vista e R$295 para pagamento a prazo. 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Agora vamos abrir espaço para Humberto Ferretti complementar essas informações. Ele chega com o Giro Rural, trazendo mais notícias do campo.
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10: Eu sou Humberto Ferretti e esse é o Giro Rural. O preço das verduras subiu com força em junho no atacado. É o que mostra balanço da CEAGESP, a Central de Abastecimento de São Paulo, que trabalha com a compra e a venda de mercadorias de todo o país. Na média, o avanço ficou na casa de 6%. Ele foi puxado, por exemplo, pela oferta menor de produtos que são mais sensíveis às baixas temperaturas registradas nas últimas semanas. Destaque para as alfaces crespa lisa e hidropônica, que ficaram até 36% mais caras. O preço do algodão em pluma voltou a cair no campo. Dados do CPEA indicam que a libra peso foi vendida nos últimos dias pouco acima dos R$ 4,00. No geral, compradores e vendedores não têm conseguido se entender sobre o preço e a qualidade da mercadoria, o que faz com que o ritmo de negócios seja lento. Os preços só não têm caído mais porque muitos agricultores, principalmente os que têm algodão de melhor qualidade para oferecer, batem o pé na hora de negociar. Apesar do sobe e desce diário das cotações, que é normal, o preço do café caminha para fechar o mês em alta no campo. Vale para o Arábica, vendido a cerca de R$ 1.700 a saca, e o Robusta, que teve picos acima de R$ 1.100 nos últimos dias. Os números são do CPEA. O mercado está preocupado principalmente com o clima e o andamento da colheita, que está atrasado em várias regiões. Para os próximos dias, a tendência é que o tempo seco permita acelerar os trabalhos.
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0: Agora já são 6:35, passando 35 minutos das 6 da manhã aqui no estado de Marechal Rondon. Muito bem, vamos lá, né? Pois é, olha só, as indicações geográficas Matas de Rondônia e Cacau de Rondônia foram selecionadas para participar do projeto de cooperação técnica internacional, potencializando a bioeconomia, inovação e competitividade nas cadeias produtivas da biodiversidade amazônica. A ação é uma iniciativa do Ministério do Desenvolvimento, Indústria e Comércio e Serviços, o MDIC, e do Programa Euroclima da União Europeia, executada no Brasil pela GIS, em parceria com o SEBRAE. Representando as duas IGs rondonienses, a Associação dos Cafeicultores da Região Matas de Rondônia, o Caferon, e a entidade gestora da IG Matas de Rondônia, e ainda a Associação dos Cacauicultores de Rondônia, a Cacauron, entidade gestora da IG Cacau de Rondônia, passam a integrar um grupo seleto de organizações que receberão apoio técnico especializado para ampliar sua presença em mercados nacionais e internacionais. Das 13 indicações geográficas da Amazônia Legal inscritas no processo seletivo, apenas 6 foram escolhidas após avaliação técnica. A seleção reconhece o potencial das duas cadeias produtivas rondonienses para geração de valor, fortalecimento institucional e ampliação de oportunidades comerciais. O projeto tem como objetivo apoiar entidades gestoras de indicações geográficas da Amazônia Brasileira por meio de ações voltadas ao fortalecimento institucional, desenvolvimento de estratégias de mercado e aproximação com investidores e parceiros comerciais. Ao longo de aproximadamente 12 meses, Caferon e Cacauron participarão de uma jornada de qualificação que inclui capacitações técnicas, mentorias especializadas, apoio à negociação comercial, desenvolvimento de estratégias de comunicação e participação em rodadas de negócios e investimentos. Além disso, as entidades passarão por uma etapa de diagnóstico que permitirá a elaboração de planos de negócios, planos de investimentos e planos de comunicação estratégica, construídos de forma participativa e alinhados às necessidades de cada território, viu?
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0: Pois é, mudança na produção de arroz reduz emissão de metano. Agora são 6:38. É o Christian Costa trazendo todas as informações, não é, Christian?
2: O Rio Grande do Sul é um case de sucesso na redução de metano em lavouras de arroz. Os dados foram apresentados durante o painel. Menos metano, mais futuro. Segurança alimentar e inovação no cultivo de arroz. O painel faz parte da Semana do Clima, que ocorre em Porto Alegre até sábado. Ele aborda agricultura sustentável e mitigação de gases de efeito estufa. Mara Gross, pesquisadora do Instituto Rio-Grandense do Arroz, detalha que a redução de metano na produção do grão foi de 55%, em razão das práticas adotadas no estado. Ela explica que o metano é formado dentro do solo, por meio do processo de fermentação. A presença da planta de arroz, associada à água e carbono no solo, abre a possibilidade de transferir esse metano para a atmosfera. Mara esclarece que esse padrão está sendo alterado com mudanças no solo, na água e na planta.
3: Primeiro, questão de solo. Então, os produtores, eles têm incorporado este carbono residual da colheita logo após fazer essa colheita. Então, no chamado preparo antecipado. Depois, nós temos o outro fator, a questão de planta. A planta de arroz, ela é fundamental dentro desse processo de transferência. Com a mudança no melhoramento genético, procurando plantas de ciclo mais curto, mais compactas e mais produtivas, a gente tem uma colheita antecipada, menos tempo inundado. Por último, a entrada de plantas de sequeiro em rotação com arroz. E eu cito o maior exemplo, que é a cultura da soja hoje.
2: Gabriel Quintana, que é coordenador da Iniciativa de Ciência do Clima do Imaflora, informa que o Rio Grande do Sul reduziu a emissão de metano associado ao arroz irrigado nos últimos 40 anos, sem afetar a produção.
4: E a gente consegue olhar ao longo desse período que a produção, o rendimento quase que dobrou praticamente dobrou, quando saiu da década de 80, de 36 até 2024, praticamente a gente teve uma... dobrou o rendimento. A área até chegou a cair, quando a gente fala para o Rio Grande do Sul, a área, como foi dito, chegou a ser já cerca de 1 milhão de hectares, hoje está na casa dos 860 mil hectares. E esse rendimento aumentou para uma área menor. E com isso, você conseguiu produzir mais arroz com uma emissão de metano menor, tanto por unidade de produto quanto por hectare.
2: Na cidade de Viamão, que fica na região metropolitana de Porto Alegre, fica o assentamento do MST Sepete Araju. O local é considerado o maior produtor de arroz orgânico da América Latina. Ele é localizado junto a uma área de proteção ambiental. O agrônomo Edivane Portela faz parte do assentamento. Ele informa que são produzidos 180 toneladas de arroz orgânico anualmente.
5: Do ponto de vista de benefícios, os agricultores têm vários benefícios, dos quais eu citei antes, de não precisar estar manuseando no dia a dia esses produtos, né? Esses produtos químicos. E além disso, eles têm um benefício comercial também, de adição no valor do produto, né? E além disso, a questão que hoje para nós é muito valorosa também é a qualidade da água, né? De não estar usando produtos químicos.
2: O Brasil é o maior produtor de arroz fora da Ásia e o Rio Grande do Sul responde por cerca de 70% da safra nacional. Agência Rádio Web, produção e reportagem, Christian Costa.
0: Obrigado, Christian.
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0: Agora já são 6:42, passando 42 minutos das 6 da manhã aqui no estado de Marechal Rondon, chegando o nosso intervalo comercial. Na sequência tem giro de notícias, né?
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0: Mix 6:44.
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0: É o Jornal da Mix nessa manhã de segunda-feira, hoje dia 27 de julho. Hoje é o dia do médico pediatra.
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0: Agora são 6h49, faltando 11 minutos para 7 da manhã em Rondônia. Olha, o Ministério Público de Rondônia denuncia ex-juiz por violação de sigilo e abuso de autoridade, viu? Que é isso, seu menino? O Ministério Público de Rondônia apresentou denúncia criminal contra um ex-juiz substituto, acusado de uma série de condutas consideradas ilegais durante o período em que exerceu a magistratura no estado. Entre os fatos apontados estão o compartilhamento indevido de credenciais de acesso aos sistemas do Tribunal de Justiça de Rondônia, o uso de aparelhos telefônicos por detentos e a prática de suposto abuso de autoridade. Conforme a acusação, o ex-magistrado teria determinado que servidoras de seu gabinete fornecessem senhas de acesso aos sistemas eletrônicos do judiciário a uma pessoa sem qualquer vínculo funcional com o tribunal. De acordo com o Ministério Público, essa autorização possibilitou o acesso a informações internas e a processos protegidos por segredo de justiça, situação que embasa a imputação de violação de sigilo funcional. Outro ponto da denúncia refere-se ao período em que o então juiz atuava na vara de execuções penais. Segundo o MP, ele teria permitido que pessoas privadas de liberdade utilizassem seu telefone celular para realizar ligações. A investigação também sustenta que o magistrado determinou que uma servidora cedesse seu aparelho para a realização de outras chamadas. Para o órgão ministerial, os fatos configuram o crime de prevaricação imprópria. A terceira acusação envolve um episódio ocorrido em julho de 2023. O Ministério Público afirma que o então juiz ordenou a agentes penitenciários que autorizassem o ingresso de uma pessoa estranha ao sistema prisional nas dependências da unidade para manter contato com detentos. Ainda segundo a denúncia, a determinação não possuía respaldo legal e teria favorecido um particular, caracterizando em tese abuso de autoridade. A denúncia será analisada pelo TJ de Rondônia, que decidirá se existem elementos suficientes para o recebimento da ação penal. Antes dessa deliberação, o ex-juiz será intimado para apresentar sua defesa prévia. Caso a denúncia seja aceita, terá início o processo criminal, fase em que as partes poderão produzir provas e apresentar seus argumentos perante a justiça. Até o momento, a identidade do ex-magistrado não foi divulgada pelo Tribunal de Justiça, né? Mas já nós vamos saber, né, de quem se trata, né? Esse ex-juiz que, segundo o MP, teria aí pelo menos prevaricado, né? 6h52, agora faltam 8 para 7.
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0: Agora sim, nós vamos para o giro de notícias de hoje, né? Giro de notícias. O que é que o giro de notícias traz entre os destaques, né? Entre os destaques. Ah, Lula tá se dando bem. Lula acha que tá surfando na onda com esse negócio aí da tarifa americana de só 37,5%, porque a China cobra 67,5%, né? Ainda tem 30%. Aí estamos devendo ainda mais 30, né? Aos Estados Unidos. Joyce Santos.
15: Este é o Giro de Notícias. Eu sou Joyce Santos e você acompanha os destaques do momento. Em artigo publicado no jornal The Washington Post neste domingo, o presidente Luiz Inácio Lula da Silva afirmou que o Brasil não aceitará pressões políticas ou interferências externas nas eleições e criticou as tarifas impostas pelos Estados Unidos sobre produtos brasileiros. Lula defendeu a soberania nacional e declarou que ninguém vai derrotar o Brasil com base em mentiras, ao rebater críticas e tentativas de influenciar a política brasileira. O PSD oficializou neste domingo a candidatura de Caiado à presidência da República nas eleições de 2026 durante convenção nacional realizada em São Paulo. A chapa será composta pelo presidente nacional do partido, Gilberto Kassab, como candidato a vice. Em seu discurso, Caiado defendeu uma alternativa à polarização política, criticou os embates entre Lula e Flávio Bolsonaro e afirmou que pretende centrar a campanha em temas como segurança pública, saúde e educação. O governo brasileiro convocou o embaixador do Brasil na Argentina, Júlio Bittelli, para consultas em Brasília após o presidente argentino Javier Milei atacar o presidente Lula e o ministro do STF, Alexandre de Moraes, durante a convenção do PL. A medida decidida por Lula e pelo chanceler Mauro Vieira é um forte gesto diplomático de protesto e sinaliza o agravamento das tensões entre Brasil e Argentina. A seleção brasileira feminina de vôlei ficou com o vice-campeonato da Liga das Nações 2026 ao perder de virada para a Turquia por 3-7-1 neste domingo em Macau, na China. Após vencer o primeiro set por 25-23, o Brasil sofreu a reação das turcas, que fecharam as parciais seguintes em 25-23, 26-24 e 25-21, conquistando o bicampeonato da competição. O Giro de Notícias é uma produção da agência Rádio Web.
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0: Agora faltam apenas 5 minutos para 7 horas em Rondônia, faltando 5 para as 7. Ó, acabou de sair uma pesquisa, né? Da BTG Nexus. Lula lidera no primeiro e no segundo turno contra Flávio Bolsonaro e empata no segundo turno contra Ronaldo Caiado, viu? Empate técnico. Vamos aos números, né? Vamos aos números. Bom, a pesquisa acabou de ser divulgada. A pesquisa BTG Nexus, divulgado nesta segunda-feira, mostra que o presidente Lula lidera as intenções de voto para a eleição presidencial de 2026 nos cenários de primeiro e segundo turnos contra o senador Flávio Bolsonaro. Parece que o povo não quer mesmo o Flávio, né? No primeiro cenário estimulado para o primeiro turno, Lula aparece com 42% das intenções de voto, seguido por Flávio Bolsonaro, que soma somente 33%. Na sequência, aparece o ex-governador de Goiás, Ronaldo Caiado, e Renan Santos, com 6% e 5%, respectivamente. O ex-chefe do Executivo de Minas Gerais, Romeu Zema, tem 3%. Em uma simulação de segundo turno entre Lula e Flávio Bolsonaro, o levantamento indica que o atual presidente lidera a disputa com 47% dos votos, enquanto o senador aparece com 43%, o que configuraria empate técnico, né? Empate técnico. Lula também lidera todos os outros cenários de segundo turno que a pesquisa testou. Contra Zema, o atual presidente aparece com 46, enquanto Mineiro tem 42. Já contra Caiado, Lula aparece com 45 e o goiano, que estava com 38, sobe agora para 43%. No duelo contra Renan Santos, o atual presidente tem 47 contra 39. A pesquisa ouviu 2.004 eleitores entre os dias 24 e 26 de julho. A margem de erro é de 2 pontos percentuais para mais ou para menos, com nível de confiança de 95%. O levantamento está registrado no TSE sob o número BR-01489-2026. Senhores, o que a gente percebe nesse momento é que Lula, a partir de agora, quando se trata de segundo turno, segundo o gráfico das pesquisas, mostra Lula de uma forma descendente, né? Descendente. Ou seja, vai descendo no gráfico. Porém, quem sobe no gráfico, pelo que a gente está vendo, não é exatamente o Flávio Bolsonaro, que continua caindo, inclusive, nessa pesquisa da Nexus. O próprio Flávio caiu um ponto em relação à pesquisa anterior, onde ele aparecia com 44%. Quem está numa curva ascendente é exatamente o ex-governador de Goiás, Ronaldo Caiado, que, segundo a Nexus, ele salta de 38% na questão de segundo turno, viu? Na questão de segundo turno, quando vai para pesquisa de segundo turno, ele salta de 38% para 43%, enquanto Lula cai para 45%, quando no segundo turno ele estaria disputando possivelmente com Ronaldo Caiado. Então isso é algo assim que nos chama a atenção, porque eu trouxe aqui na semana passada uma pesquisa, eu não sei se foi da Quest, em que também apontava, no segundo turno, num eventual segundo turno, entre Lula e Ronaldo Caiado, também um empate técnico entre Lula e Ronaldo Caiado. Dificilmente isso vai acontecer, porque tudo indica que quem vai para o segundo turno é Flávio Bolsonaro. Agora não estou conseguindo entender por que no segundo turno o eleitorado está preferindo o Ronaldo Caiado, muito mais Ronaldo Caiado, do que o próprio Flávio Bolsonaro. Flávio Bolsonaro, que ia muito bem, até ser divulgado aquelas informações, vídeo, áudio, ele pedindo dinheiro lá para o Vorcaro para pagar o filme, o Dark Horse, né? O filme de Bolsonaro. Aquilo ali caiu mal pra caramba e foi uma verdadeira, um balde de água fria que jogaram sobre os seus eleitores, ou pelo menos os pretensos eleitores de Flávio Bolsonaro. O que se vê nessas pesquisas seguintes é sempre a queda de Flávio Bolsonaro e agora é uma predileção pela maioria dos eleitorados, pelo menos em algumas dessas pesquisas, como essa Nexus, que está sendo divulgada agora, bem como nessa da semana passada que eu trouxe aqui, que agora não me recordo se foi da Genial Quest, se foi da Quest, eu acredito que tenha sido da Quest, onde também Ronaldo Caiado aparece tecnicamente empatado com Lula. Bom, os números estão aí, né? Estão sendo provados. Quem também tem tido mais fôlego, né, na questão de primeiro turno, é o Renan Santos do Missão, que vem crescendo, vem numa curva ascendente. Também, Ronaldo Caiado, a curva é ascendente no segundo turno e em questão de primeiro turno é o Renan Santos. São coisas que a partir do dia 16 agora de agosto, quando começa a campanha propriamente dita, aí as coisas vão se definindo, viu? O que a gente vê é o seguinte, é que se a direita fosse uma direita unida, com facilidade derrotaria Luiz Inácio Lula da Silva, né? Por quê? Romeu Zema hoje aparece com 3%. O que seria o ideal? Que é longe, está longe do real. Seria que Romeu Zema e Ronaldo Caiado se juntassem. Romeu Zema, como tem menos ponto que Caiado, como a sua preferência é menor, porque no eventual segundo turno, Lula aparece com 46 e Romeu Zema com 42. E no eventual segundo turno contra Flávio Bolsonaro, Lula aparece com 47 e Flávio Bolsonaro com 43. Ambos, tanto Flávio Bolsonaro quanto Romeu Zema, aparecem atrás de Lula com 4 pontos atrás, enquanto Ronaldo Caiado aparece com apenas 2 pontos atrás de Lula. Renan Santos do Missão aparece com 8 pontos atrás de Lula no eventual segundo turno. Renan Santos ainda é desconhecido da maioria do eleitorado brasileiro. Então, tá aí o panorama trazido pela pesquisa da Nexus, que está sendo divulgada agora, tanto na questão do primeiro quanto do segundo turno. Se a direita não se juntar, Lula está reeleito no dia 4, será reeleito no dia 4 de... Não só no dia 4 exatamente, mas no dia 25 de outubro. Porque tudo que o PT queria era um candidato fraco como o Flávio Bolsonaro. E isso Bolsonaro deu de presente para o PT. Então, se deu, tá aí. O PT está comemorando o fato de ir pro segundo turno, possivelmente, contra o seu adversário mais fraco. No caso, Flávio Bolsonaro. Afinal, como diz no Nordeste, quem tem rabo de palha, que não encoste na fogueira. Agora são 7:03.
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0: 7:03 em Rondônia, passando 3 minutos das 7 da manhã no estado mais pujante e próspero do norte do Brasil.
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0: É a Jornal da Mix nessa manhã de segunda-feira, 27 de julho. Hoje é o dia do médico pediatra.
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0: Agora em Rondônia já são 7:09, passando 9 das 7 da manhã aqui no estado mais pujante e próspero do norte do Brasil. Ó, já por aqui o Jonatas França, que é candidato, não é mais pré-candidato não, agora ele é candidato a deputado federal. Por aqui o Denis também, né? Denis, esse não é o Denis Marques não, é o Denis Marques, não é o Farias. É o Denis Marques, é isso mesmo. Pois é, já nós vamos falar com ele depois do Alexandre Garcia, porque tá chegando o Alexandre Garcia com o comentário do dia. É, as aulas ainda não voltaram, né? As aulas municipais. É hoje que começa, né? Não estamos por fora, né? Do calendário escolar, né? Ok. Então, bom dia, Orlando Salles, acompanhando o Jornal da Mix nessa manhã, em algum ponto de Ji-Paraná. Bom dia, Francesco, motorista de aplicativo também nos acompanhando. Bom dia. Bom dia, o Miguel, motorista de caminhão, também acompanhando a gente. Bom dia, Pastor Luiz, tá aí no volante, hein? Nos acompanhando nesse momento. Bom dia, o mestre Zé Ferreira, aqui no município de Urupá. Bom dia, esse grande secretário de saúde da Texas City, né? Meu amigo Roberto da Saúde, bom dia. Bom dia a você também, Alexandre Garcia.
2: Bom dia. Eu só posso dizer que vergonha como é o chavão do Boris Casoy, né? Depois de ter aquele buzi que, por assédio sexual, importunação sexual lá em Balneário Camboriú, agora o ministro Zanin também autorizou a investigá-lo por venda de sentença. Isso já é o segundo em uma semana. O outro, né, é o Moura Ribeiro, igualmente juiz de carreira, que pena, meu Deus do céu, porque isso faz a gente pensar que vem de longe, que não só apareceu quando chegou no topo da carreira, Superior Tribunal de Justiça, mas a gente fica preocupado, começou quando isso, né? Esse Moura Ribeiro também está sendo investigado por autorização do ministro Cristiano Zanin. Marco é o nome do Buzi, Marco Buzi, assédio em Balneário Camboriú. E agora vem mais essa de venda de sentença no Superior Tribunal de Justiça. Meu Deus. Bom, queria dizer uma coisa para vocês a propósito das enchentes no Rio Grande do Sul. A gente não consegue controlar a intensidade das chuvas, mas a gente consegue controlar o escoamento das águas das chuvas. Basta querer. E desde aquela enchente colossal, que jogou mais entulho, mais barrancas para a calha dos rios, eu disse, olha, a calha está entupida, agora basta menos chuva, cada vez menos chuva para causar mais enchente, é óbvio. E é o que está acontecendo no Rio Grande do Sul. Nós sabemos de quem é a responsabilidade, dos governantes que não dragaram os rios. Ah, tinha outras prioridades. Sim, mas dragar os rios é uma prioridade porque a água dos rios invade as casas, estraga os móveis, estraga as casas, tira vidas, perturba vidas, entra nas empresas, leva pontes. Isso é uma prioridade, evitar isso. E governar é exercer a profissão de estadista. Estadista é previsor, prever e evita o mal, né? Campanha eleitoral é bom a gente lembrar isso. Bom, foi sancionada uma lei que proíbe vender foie gras. É o fígado gordo, do ganso ou do pato. Começou lá no Egito Antigo, foi para a Grécia Antiga, foi para o Império Romano e foi para a Gália. E a Gália hoje produz 80% do foie gras do mundo. A França, né? E a França canadense, né? O Canadá francophone, parte do Canadá fala francês, também é um grande produtor de foie gras. E aqui no Brasil também. Então a lei proíbe produzir e vender. Né? Aqui o pessoal gosta de palavra comprida, né? Em vez de vender, eles escrevem comercializar. Comprido, né? Vender é muito mais simples, né? Proíbe. É do senador Eduardo Girão o projeto. É porque é considerado uma tortura, maus tratos a esses gansos e patos. Embora eles tenham aqui a goela, né? Muito elástica, que eles engolem tudo. mas empurram a comida dia e noite para fazer gordura e o fígado deles absorve rapidamente a gordura e fica, é um fígado gorduroso. Foie é fígado e gras é gordura, né? Lá no sul dos Estados Unidos, lá na região de Baton Rouge, ali na Louisiana, né? Tem aquele carnaval, a terça-feira gorda se chama Mardi Gras, né? Terça gorda. Bom, e também foi sancionado um projeto de uma antiga deputada, também do Ceará, Gorete Pereira, para mulheres poderem comprar spray de pimenta para se defender de assédio ou de assalto. É um perigo, né? Porque se o assaltante tá com a arma apontada para a pessoa, só o fato de sacar o spray já pode provocar alguma reação, né? Bom, e para terminar um pouquinho de Cuba, né? O Petro Notícias é uma excelente fonte de notícias e tem acompanhado bastante as coisas lá de Cuba. Porto de Mariel, onde tem dinheiro nosso, e o Mais Médicos, que tem dinheiro nosso também, sancionados pelo governo Trump. Mais Médicos por tráfico de pessoas, né? Por trabalhos forçados, são 20 mil médicos vítimas. Eles vieram para o Brasil, eles ficavam com 12%, parece, do que o Brasil pagava. Era uma espécie de exportação de mão de obra escrava, porque trabalhava por 12%. Assim como as jogadoras, as campeões mundiais maravilhosas do vôlei feminino de Cuba. Campeãs nas Olimpíadas, tricampeãs mundiais, e como lembrou a minha querida colega da Oeste, a Ana Paula Henkel, recebiam, cada vitória num campeonato desse, $1 milhão. Não ficavam com um centavo sequer. Ia tudo para a ditadura cubana, a ditadura do Castro. E lá no terminal de Mariel, também foi o terminal de containers, e aquela Gaeco tem uma empresa que é uma espécie de truste da ditadura cubana. Lá tem generais, tem funcionários públicos e tem o pessoal do Partido Comunista Cubano. E ali eles se locupletam, enquanto o povo está quase sem água, praticamente sem energia elétrica, com um restinho de combustível que o povo não tem mais, né? É só a nomenclatura cubana. De Brasília, Alexandre Garcia.
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0: Agora já são 7:16. Quero mandar o meu bom dia pro doutor Luiz Holanda. Ele é sua muito digna esposa, né? Kathleen. Kathleen ou Kathleen? Alguma coisa assim, viu? Bom dia, doutor. Grande causídico trabalhista. Doutor Luiz Orlando é um personagem ímpar. É um personagem ímpar. É como você, né, Jonathan? É um personagem ímpar.
1: Obrigado pela gentileza.
0: Jonatas França, bom dia. Seja bem-vindo ao Jornal da Mix. Agora, como candidato a deputado federal. Pode falar o número? Ainda não, né?
1: Não, eu ainda sou pré. A convenção é dia 3.
0: Ah, não. Ué, não passou ainda não?
1: Não, a convenção é dia 3
0: de agosto. Ah, eu tô me adiantando. Eu tô achando que a sua convenção já tinha acontecido, rapaz. Então eu retiro o que disse. Ele não é candidato, ele é pré-candidato. Eu que tava me adiantando, Isso. Achando aqui que Jonatas França.
1: Por força da lei eleitoral, enquanto não passar na
0: isso
1: convenção.
0: Isso não é candidato.
1: Não é. Por mais não. Que a gente tenha uma vaga garantida no partido, mas tem que preservar como pré-candidato.
0: Só é candidato depois de homologado. Isso. Me fale melhor, então. E a convenção acontece dia 3? Dia 3 será no próximo domingo?
1: Próxima segunda-feira. Próxima segunda-feira em Porto Velho, às 18 horas, na Unopar, acontece a convenção do nosso partido, o Republicanos, né? Uhum. É o partido do governador de São Paulo, Tarcísio Freitas, do senador Cleitinho, da ex-ministra, atual senadora Damares, de grandes líderes, né? Que tem feito a diferença
0: bons
1: em Brasília.
0: Bons nomes.
1: E é espelhando nessas pessoas, no trabalho delas, que a gente está aí hoje. Aceitamos o convite do Republicanos, pelos valores que o Republicanos carrega, como também pela viabilidade de uma nominata, porque partido ele é 50% de uma eleição.
0: Sim.
1: Não adianta você tirar votos e o partido não contribuir.
0: Pois é, o partido não elege, quer dizer, existem alguns acidentes de percurso. Quem é o presidente do Republicanos em Rondônia?
1: O presidente do Republicanos é o ex-vice-governador Aparício Carvalho.
0: Ah, tá na mão do Aparício.
1: Aparício Carvalho.
0: Família Carvalho.
1: Isso, que é um grande empresário em Rondônia, tanto no ramo de comunicação como de educação.
0: É, isso.

0: Heron, que ele foi deputado estadual e foi candidato a federal na passada, acabou não ganhando, ele vem novamente agora.
1: Lembro do Anderson Cigia Peron.
0: O Anderson Pereira. Nós temos lá também o Coronel Braguin, que é o ex-comandante da Polícia Militar.
1: Uhum.
0: Nós temos o Elianai Posidônio, que é filho aqui do pastor Posidônio.
1: Esse aí você ganha também.
0: Vizinho.
1: Puxa
0: aqui.
1: Vida, tá ganhando todo mundo.
0: Nós temos o ex-deputado Lebrão. Lebrão também vem, a federal nessa nominata. Eu acho que eu falei
1: Lebrão é figura,
0: São seis nomes.
1: Mas tem muito voto ali naquela região da 429.
0: Tem sim. Não precisa ter.
1: Então agora tem que ter, senão não precisa. Como é que vai ser candidato, né?
0: Exatamente.
1: Se não tiver muitos votos.
0: Se os outros não tiver voto, não é ninguém. Então tem que ter voto
1: tem
0: mesmo.
1: Tem que ter muitos votos.
0: Das mulheres, nós temos a missionária Mônica, que é a candidata da Igreja Universal.
1: Uhum.
0: A Igreja Universal, ela sempre foca, né, em um determinado candidato e é uma candidata boa de voto.
1: Nesse sentido, a Universal é muito organizada, parabéns.
0: Isso. Federal, eles nunca elegeram, mas estadual, eles sempre elegem.
1: Uhum.
0: Né? Todas as eleições, eles conseguem fazer o estadual deles. Porque é menos voto, faz uma dobradinha, acaba pelo menos o estadual sendo eleito. Mas a missionária é uma candidata forte.
1: Que bom.
0: Nós temos ali a Dorinha dos Muletas, aqui de Jaru, que é da família Muleta, que é a família tradicional.
1: Deve ser a esposa do João das Muletas.
0: Do Amauri.
1: Né? Do Amauri.
0: Do Amauri.
1: Ah, tá.
0: A esposa do João vem pra estadual.
1: É porque quando fala muleta, a gente lembra do homem da muleta, é o João.
0: O da muleta também é o João, mas ali todo mundo carrega a muleta
1: todo
0: na campanha.
1: Todo mundo virou muleta. Virou tudo muleta.
0: Então
1: é a esposa do Amauri.
0: Isso. E a secretária estadual e foi presidente da OAB, inclusive, Vera Paixão.
1: Sim,
0: lá
1: sim.
0: Lá de Vilhena.
1: É conhecida.
0: Esposa do ex-deputado Nilton Chiran, que também é pré-candidato. Então são nove nomes, o partido
1: pode dessa Chiran, nome. Rapaz, Nilton Chiran ainda existe lá no Cone Sul.
0: Pois é, rapaz.
1: Que coisa.
0: É um nome, né, bem... É tradicional, antigo, raiz mesmo da política, né? Então, assim, uma nominata boa, equilibrada ali, quase todos eles já foram testados na urna, tiveram uma votação boa, mas não são aqueles, vamos dizer, aqueles caciques antigos.
1: Uhum.
0: Os outros partidos, tudo, você olha... Você já sabe quem vai ser o mais votado ali.
1: Não são aquelas estrelas, que digamos.
0: Não são
1: assim,
0: as estrelas.
1: Né, que...
0: Então, assim, se eu tiver. Você olha pro PL, você sabe quem é o mais votado ali.
1: Uhum.
0: Né?
1: Então vai você.
0: Em outra cidade. Você olha pro. Cada cidade você olha ali, cada partido você olha e fala assim: aqui os outros oito estão fazendo voto pra fulano aqui. Vai eleger fulano, quem é o mais votado. No Republicanos não é nominata equilibrada. Então, pra gente que vem pela primeira vez agora pra uma eleição. É uma eleição onde você vai com condições viáveis, né, de vitória, porque a nominata contribui. Então, todos os candidatos olham ali e falam assim, não, aqui eu tenho chance. Todo mundo está motivado, né?
1: De fato.
0: E graças a Deus eu tenho a vantagem de estar na maior cidade do interior de Rondônia. Isso já me coloca um pouco à frente.
1: Sim.
0: Né? E uma cidade onde estamos com um cenário aberto, com a ida da única deputada que nós temos hoje no mandato. Que a Silvia Cristina, ela vai para o Senado, então tem um campo aberto para uma nova liderança. E é isso que nós temos trabalhado e conscientizado a população quanto a isso, quanto a nós não perdemos a representatividade da região central do estado de Rondônia. Não perdemos essa oportunidade de termos alguém daqui.
1: Perfeito. O pré-candidato Jonathan França, hoje esse modelo federativo imposto no Brasil, onde a União leva quase 70% dos tributos, o Estado acho que leva mais de 20% e o município leva o restante. O que você pensa a respeito desse modelo de distribuição tributária do Brasil?
0: Eu acho totalmente injusto.
1: Por quê?
0: Eu acho totalmente injusto porque é o seguinte, a vida acontece no município. É no município que a população precisa de saúde, é no município que a população precisa de asfalto, é no município que a população precisa de esporte, de lazer, é no município que a população precisa de educação, de agricultura, né? De investimento na agricultura, de cuidado com o nosso produtor rural. A vida acontece no município, a vida não acontece no país. O país é algo, né, fictício, simbólico. A vida acontece nos municípios brasileiros. Mas, infelizmente, os recursos vão, a maior parte, quando a gente vai lá e compra no mercado. Eu sempre falo, quem paga imposto não é empresário, é o consumidor. Eu sou empresário, mas o preço, o valor do imposto que eu vou pagar, vou recolher
1: pro governo, só repassa.
0: Tá embutido no serviço que eu presto. Uhum. Né? Então, é o seguinte, eu repasso.
1: Só repassa. Se não repassar, tá roubando, tá?
0: Exatamente.
1: Tá segurando pra si o que não é.
0: O empresário repassa. Quem paga é o consumidor. Então, quando você vai no mercado.

0: mercado e compra, quando você vai na farmácia, no açougue e está comprando, você está pagando imposto. O imposto está ali. E aí a maior fatia desse imposto vai para o governo federal, para que o governo federal depois destine, através de fundo de participação de municípios, através dos recursos destinados constitucionalmente para a educação, para a saúde, e através das emendas parlamentares, é que esses recursos voltam. Eu acho injusto. Acho que assim, a vida acontece no município. Aí a gente cobra do prefeito, dos vereadores, a gente cobra tudo. Tudo que falta na cidade, a gente cobra do prefeito. Mas o prefeito, só com a arrecadação municipal, ele não dá conta, Jairo, de resolver os grandes problemas. Isso é em todos os municípios brasileiros. Quando você olha para o municipalismo brasileiro, você vê que ele está sempre em dificuldade. Os prefeitos estão ali com dificuldade de orçamento para entregar serviços públicos de qualidade à população. Por quê? Porque o dinheiro vai para o governo federal. E aí, para o dinheiro voltar, você precisa de força política. Sem força política em Brasília, o recurso não volta como deveria para os municípios.
1: E aí o caminho se torna muito longo, onde esse dinheiro que sai de Brasília acaba chegando aqui pela metade, né? Na hora de executar a obra propriamente dita. E como encurtar esse caminho, pré-candidato?
0: Eu acho que os nossos congressistas, deputados federais, senadores, que é quem faz as leis do nosso país, eles deveriam realmente mudar esse pacto federativo.
1: Não se fala aí numa reforma tributária?
0: Se fala tanto, mas sempre a reforma tributária é para penalizar mais o empresário, é para penalizar mais o cidadão comum. E o governo federal, ele não quer abrir mão desse controle.
1: Não,
0: desse
1: claro que não. Claro que não, né?
0: Exato.
1: Quem é que quer abrir mão do
0: Mas precisa de uma união, precisaria de uma união dos nossos congressistas, de pessoas que estejam lá não comprometidas com o sistema, porque quando o cara está lá comprometido com o sistema, e infelizmente boa parte dos nossos parlamentares chegam lá e eles estão de zíper na boca, não falam lá, não se impõem, não representa os anseios da população. Por quê? Porque eles estão ali comprometidos com o sistema, e tudo que é para mudar, para mexer, para melhorar a vida da população, às vezes eles acabam não levantando essas bandeiras. Mas é preciso que parlamentares levantem essa bandeira para rever todo esse pacto federativo, e nós precisamos fortalecer o municipalismo brasileiro.
1: Mas e se o seu partido for contra? Como é que você vai fazer num caso dessa?
0: Olha, eu não abro mão.
1: Mandato é do partido, né?
0: Em tese. Mas eu não. O Republicanos é um partido que me dá bastante liberdade. É um partido que defende princípios, defende valores da mesma forma que eu defendo, defende a família, defende quem planta, quem produz, defende o livre mercado, a livre iniciativa. Então é o seguinte, eu creio que eu não terei dificuldades nenhuma, e assim, se for para mim ser um parlamentar e tiver que abrir mão das convicções, daquilo que eu falei em campanha, aí não tem sentido. Ser mais do mesmo, o Jairo, não tem sentido. Então, eu tenho me comprometido primeiramente com a minha família, porque eu não venho de família tradicional na política. Então, sobre meus ombros está uma responsabilidade muito grande de não desonrar primeiramente a família, porque a família, quando o parlamentar...
1: Se você honrar a sua família, você honra todos.
0: Honra a população. Seu eleitorado. Exatamente, é isso que eu penso. Se eu honrar a minha família não é família tradicional em política, eu não venho de família tradicional na política. Eu, para decidir essa pré-candidatura, já, a gente conversou muito, foi muita oração e conversa e diálogo com a família.
1: Que bom, filho.
0: E a família abraçou, apoiou.
1: Que bom.
0: O primeiro apoio que eu tive foi da minha esposa.
1: Opa,
0: depois dos meus pais. Depois dos meus tios, minhas tias, meus primos. Fomos conversando, por quê? Porque é algo seguinte, algo que nós nunca vivemos, mas nós entendemos a importância, porque na política não existe espaço vazio, não existe cadeira vazia. Se as pessoas de bem intencionadas não ocuparem os espaços da política, esse espaço não vai ficar vazio.
1: Exato.
0: Ele vai ser ocupado
1: pelos maus,
0: e às vezes vai ser ocupado pelos maus. Então assim, depois de muita conversa com a minha família apoiou, abençoou. Então eu tenho uma responsabilidade de não desonrar essa confiança. Depois com a população, porque se eu honrar minha família,
1: veja só, se você honrar a sua família, você vai estar honrando todo o teu eleitorado, indubitavelmente. É, porque quando o sujeito é corrupto, ele desonra a família e já desonra todo mundo.
0: Exatamente. É isso que eu creio. Então é o seguinte, eu vou para Brasília e eu não quero ser mais do mesmo. Eu não estou indo para ali por ambição de poder.
1: Você promete levantar essa bandeira de mudança do Pacto Federativo?
0: Com certeza.
1: É porque o que se impõe hoje aos prefeitos e a nós que estamos nos municípios, porque o que existe de fato é o município, impõe-se essa peregrinação, essa mendicância.
0: Exatamente.
1: Né? De vereadores e prefeitos sempre em Brasília, é como se o Congresso ou o Planalto fosse a galinha dos ovos de ouro. E nós isso. Aqui vivemos sob essa mendicância. E isso é injusto. Precisa ser mudado.
0: Precisa chegar em Brasília e propor uma frente do municipalismo.
1: Alguém tem que levantar a bandeira.
0: Eu acho que precisa realmente unir um grupo de parlamentares, levantar essa bandeira, né? E começar a trabalhar isso no Congresso.
1: Sim.
0: Claro que com o apoio dos prefeitos.
1: Sim.
0: Os prefeitos precisam também. O prefeito tem a sua força, a sua influência sobre os deputados. Então, através das entidades organizadas, como... o caso de Rondônia é a Aron no país, eu estou tentando lembrar aqui a Frente Nacional dos Prefeitos aqui, que tem uma entidade também que
1: representa. Federativa, né?
0: Eu esqueci o nome aqui agora. Então precisa dessa união para que a gente possa fomentar esse debate e avançar, amadurecer isso lá para rever esse pacto federativo. Enquanto isso não acontece, nós, os prefeitos, os vereadores estarão sempre mendigando. Mas aquilo que é direito do município.
1: É a mendicância que se vê.
0: O governo vem, arrecada no município,
1: leva pra lá.
0: O que é nosso, pra custear uma máquina pública caríssima, que eu sou contra. Eu defendo um Estado mais enxuto.
1: Um caminho longo, onde esse dinheiro se perde metade no caminho, até na execução da obra. Sai de Brasília. Até chegar aqui e executar a obra, já se perdeu, 50%
0: então,
1: já se foi.
0: Então
1: embora.
0: É o seguinte, isso é um atraso para o país. O dia que mudar isso e valorizar os municípios onde a vida acontece, eu tenho certeza que nós teremos serviços públicos de mais qualidade de vida para a nossa população. Enquanto isso não acontecer, enquanto isso não aprovar, esse pacto não mudar, é um caminho longo, a gente tem que ser sincero, não é algo muda do dia para a noite.
1: Não, mas tem que alguém ter
0: alguém tem que encampar. Enquanto isso não acontecer, o que nós temos? As emendas parlamentares.
1: Pois é.
0: E a gente precisa realmente de parlamentares que defendam o municipalismo rondoniense. Os municípios de Rondônia precisam disso e de Paraná não é diferente.
1: Muito bem, se o senhor me permite, nós vamos faturar, vamos falar daqui dos nossos patrocinadores e a gente volta já aqui nesse bate-papo com Jonatas França, que é pré-candidato a deputado estadual pelo Partido Republicano.
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3: 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Aqui, Diego Barone, aquele cara das dicas de filmes e séries aqui da Rádio Mix. E agora vou te indicar um filme pra você rir fácil, do início ao fim, 10/10, tá? Chamado A Colega Perfeita, da Netflix. É a história de Devon, uma garota tímida que tem uma dificuldade muito grande em fazer amizades. E a preocupação dela agora, que vai pra faculdade, é quem vai querer dividir o quarto com ela. Até que aparece a Celeste, uma mina doidinha, bem espontânea, faz e diz o que quer, e as duas ficam amigas muito rápido. E elas vão formar uma dupla inseparável e tudo, só que, bom, aí você vai ter que assistir, mas posso te adiantar que o filme tem um ritmo alucinante, cenas hilárias, constrangedoras, revoltantes, surpreendentes e muito bem pensadas e construídas. A trama é direta e traz no roteiro uma reflexão sobre os limites de uma amizade sem ser piegas, e com certeza você vai se identificar com uma situação ou outra, além do final, que é ótimo e criativo. Eu simplesmente adorei o filme A Colega Perfeita, da Netflix. Me segue no Instagram para mais, @DiegoBaroneNoAr, e lá tem o link do canal Kryptonita no YouTube, onde eu apresento vários conteúdos desse universo.
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7: Mix 7:34.
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1: É o Jornal da Mix nessa manhã de segunda-feira, hoje 27 de julho. Hoje é o dia do pediatra.
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1: Pois é, agora já são 7:39 em Rondônia, 7:39. Olha, nós falamos aí dessa questão da repartição tributária entre municípios, estados e a União, que eu acho injusta. Agora, como é que estão as correrias, as andanças, o pré-candidato? Porque a pré-candidatura é para isso. É para você sair já correndo atrás aí, buscando alguns apoios, divulgando o nome. Como é que você tem feito tudo isso?
0: Olha, Jair, tem sido uma experiência muito grande para mim. Eu que nasci aqui de Paraná, sou rondoniense realmente da gema de coração. Tinha lugares em Rondônia que eu nunca tinha visitado, né? E eu tenho rodado os quatro cantos do estado de Rondônia.
1: E nem cansa.
0: Rapaz, a gente cansa. Cansa, mas é prazeroso, porque eu estou nesse projeto por uma missão. Eu entendo que, como eu disse anteriormente, no bloco anterior, eu não venho de família tradicional na política, mas desde novo eu gostei muito da política e sempre acompanhei a política de não só de Paraná, de Rondônia, mas do Brasil. E nesse momento agora em que eu sou o pré-candidato, eu encarei isso como uma missão. Eu acho que assim, nenhum de nós estamos aqui por obra de um acaso. Deus tem um propósito para a nossa vida. E aos 41 anos, eu entendo estar preparado. Eu entendo que durante 40 anos, Deus me preparou para esse momento. Como eu te falei, eu não venho de família política, mas desde criança eu acompanho a política. Mesmo sem ter acesso aos políticos, eu acompanhava pelo rádio ainda a política do nosso município, do nosso estado. E depois eu tive a oportunidade de ocupar alguns cargos públicos, todos eles. Eu entrei e saí de cabeça erguida, não respondo nenhum processo, graças a Deus. Onde eu passei, eu entrei e saí de cabeça erguida. Aprendi, conheci um pouco da gestão pública por dentro. Claro que não é a mesma coisa de você ter mandato, porque quando você tem mandato, você é o dono da caneta, o dono da decisão. Quando você está assessorando alguém, você sugere, você pode discordar, criticar, mas a palavra final é do dono do mandato. O curso de direito que eu tive a oportunidade de fazer, a formação acadêmica, isso me dá um preparo para estar em Brasília hoje. A experiência enquanto empresário, né, quanto gestor da minha empresa também, tudo isso foi me preparando durante 40 anos, e eu falo assim, biblicamente 40 anos é bem simbólico esse ano, né? Essa data, esse número, e aos 41 anos, pela primeira vez eu vou disputar uma eleição, entendendo que eu estou nisso, eu não estou por ambição de poder, de dinheiro. Deus já deu para mim mais do que eu preciso para viver. Deus realmente, ele me surpreendeu. Então eu estou nisso por um propósito. E quando você está por um propósito, você paga todo o preço daquilo sem reclamar. Então eu tenho andado muito. Se eu fosse olhar, quando eu olho assim, eu falo, poxa vida, é cansativo? É cansativo, mas é prazeroso. Por quê? Porque eu tenho visitado o estado de Rondônia, tenho ouvido as pessoas, nada melhor do que ouvir. Eu acho que o grande erro de muitos políticos que eles vão para Brasília e se desconectam da população e só quer falar, não quer ouvir. Né? E eu tenho ouvido as pessoas, sentido realmente os anseios da população, para que quando chegar a partir do dia 16 de agosto, que começa propriamente a campanha, eu possa pedir uma oportunidade para as pessoas, entendeu? Eu quero vir para trazer, restaurar a esperança. As pessoas estão sem esperança, Jairo.
1: Infelizmente.
0: As pessoas estão, e com razão, porque quando a gente olha para Brasília, a gente perde a esperança. E eu tenho falado, gente, a gente precisa ter consciência. Nós nos preocupamos muito com o presidente da República, que de fato é o cargo mais importante do país, mas não adianta você ter o presidente dos seus sonhos se nós não tivermos deputados federais e senadores comprometidos com a população.
1: Perfeito.
0: Então, nós estamos por um propósito. Eu rodei já os quatro cantos desse estado, lugares que eu nunca tinha ido, como por exemplo Tabajara, 70 quilômetros para lá de Machadinho. Nós estivemos lá, nos distritos,
1: lá no Tabajara,
0: nas vilas, né, ouvindo a população.
1: Só falta então, ter no Guatá, né? Tem ouvinte. Bom dia, Guatá!
0: Então, tem sido muito interessante, muito prazeroso, através de amigos. E onde nós temos ido, nós temos sido muito bem recebido pela população, temos sido apoiado, incentivado pela população. Isso tem sido combustível para nós. Às vezes você sai para um lugar que eu nunca fui, fala, como que será lá? E chega ali, eu encontro um grupo de pessoas trabalhadoras, pessoas que olham para nós e a gente vê nos olhos, às vezes nas palavras delas, olha, eu tinha perdido a esperança, mas eu vou renovar minha esperança confiando em você. Então eu sei o tamanho da responsabilidade.
1: É muito
0: Todos
1: grande.
0: Os dias eu peço a Deus, Deus, me dê força, sabedoria, discernimento para nunca desapontar as pessoas. Eu não quero ser motivo de desânimo, de desapontamento para as pessoas, mas eu quero restaurar a esperança das pessoas. E as pessoas dizer, valeu a pena acreditar mais uma vez.
1: Pois é, rapaz, eu vejo vocês nessa correria toda. Agora ainda tá bom, voto eletrônico, só tá faltando sair o comprovante. E quando eu fui candidato a primeira vez, que era o voto, era a cédula.
0: Meu Jesus,
1: e tinha um candidato que o nome dele era Jaime.
0: Uhum.
1: Jaime Cândido, que era meu amigo, por sinal, já era eleito.
0: Lá no Maranhão.
1: Lá no Maranhão. Aí numa sessão, o meu padrinho, que era presidente do PDT, falou, meu filho, você teve 7 votos ali na matinha. Aí quando eu fui ver lá, eu não tinha nenhum, tá? Mas o outro candidato tinha 7, Jaime Cândido.
0: Uhum.
1: Aí eu fui verificar, chamei o juiz era muito bravo e tal. Pois não era meu voto?
0: Já tava indo pra outro.
1: Não, já tinha ido, já tava no boletim. Eu pensei, mas que confusão é essa? Como é que... Aí tinha um outro candidato que era Tairon. Naquele tempo se escrevia Jairo, né?
0: Uhum.
1: Era escrito. Aí numa outra sessão, cadê os meus votos? Não tinha, né? Aí tava o nome do Tairon. Isso os que eu consegui detectar. Os que eu consegui ainda trazer de volta. Agora hoje não, graças a Deus, isso não tem mais. Agora imagine os candidatos daquele tempo da cédula, né?
0: Meu Deus, é uma tortura. Você ganha, termina a campanha e passa 3-4 dias esperando a apuração. E tinha não. gente.
1: Ainda seus votos, você já pensou ter um Jonas que é conhecido, aí de repente tá lá no nome do Jonas.
0: Exatamente.
1: Que tem mandato. Aí não, eu me enganei. O chefe da mesa lá, o presidente da mesa, não, é porque eu me enganei.
0: Aqui em Jiparaná eu lembro das histórias, que teve gente que dormiu o vereador e acordou o suplente. Sim. Que já tinha perdido, outro já tinha ganhado.
1: Tá,
0: na época da cédula. Então, assim, era tenso isso. Hoje não, hoje com 2 horas.
1: Hoje é tranquilo.
0: 2-3 horas você já sabe quem são os eleitos, né?
1: É.
0: Mas assim, é um desafio grande, eu entendo que é o maior. Desafio da minha vida, mas até hoje, Jairo, eu sou muito determinado em tudo que eu me proponho a fazer.
1: Isso é bom.
0: Quando eu decidi ser empresário de Paraná, não é porque eu era rico, mas eu tinha um propósito. Eu falei, eu quero gerar emprego e renda na cidade. E eu fui pro Banco da Amazônia, e o Banco da Amazônia, por 2 anos, ele indeferia meu projeto, porque ele não acreditava em mim. Uhum. Como que um pobre podia montar uma empresa e dar certo?
1: Eu já passei por isso.
0: 2 anos. E eu não desisti. Uhum. O que aconteceu? Acho que por insistência, o banco aprovou o projeto, me emprestou o dinheiro, nós começamos o empreendimento, nós quadruplicamos ele de tamanho, né?
1: Que bom.
0: Pagamos o financiamento e hoje o banco mesmo fala pra mim, fala, olha, nós não acreditávamos no seu projeto,
1: uhum.
0: Mas você nos surpreendeu. Por quê? Porque nada eu começo sem propósito, eu não começo sem uma base, sem uma raiz. Então, o que acontece? Eu aprendi desde novo com os meus pais. Tudo que a gente for fazer, primeiramente você tem que pedir a bênção de Deus. Eu aprendi isso com meu pai em casa.
1: Se ele aprovar, meu amigo, aí você...
0: Até um brinquedo que eu queria, às vezes. Eu queria um brinquedo lá que era mais ousado, era mais caro um pouquinho. Não tem dinheiro, não. Ora pra Deus preparar.
1: Isso.
0: E as coisas aconteciam. Então, tudo foi assim na minha vida. Eu não começo nada sem propósito. Eu não começo nada pra desistir no meio do caminho. Foi fácil a vida? Não foi. Nós somos colegas de faculdade por alguns anos, o Jairo. E você sabe quanto é difícil. Na época, nós estudávamos na Ubra. Pra mim, pagar a faculdade...
1: Carérrima.
0: Eu tinha que ir a pé e voltar a pé. Mas eu nunca desisti. E terminei meu curso, fui aprovado na OAB, como empresário também, em todas as áreas, até minha esposa. Eu falo o seguinte, para mim, eu tô em 2 anos fazendo pré-campanha. Eu comecei bem cedo.
1: Você ainda morava perto da Ubra e eu que tinha que cruzar 8 quilômetros.
0: Não, eu tinha que ir a pé, porque se eu pagasse transporte, eu não ia faltar o dinheiro de
1: mudar essa garota. Ainda bem que eu tinha um vizinho que me emprestava R$30 quase toda semana para abastecer o carro.
0: Exatamente.
1: Então, até morreu, mas eu paguei, né?
0: Não, bacana. Mas deixa eu te... Eu falando um negócio que
1: não,
0: acabou.
1: Tu tava falando dos teus desafios aí, né? Da vida.
0: Eu tô em pré-campanha há 2 anos. Por quê? Porque você vem pela primeira vez, você tem que começar mais cedo, rodando para as pessoas te conhecerem. Se eu fosse começar agora, não teria dado tempo da gente avançar fora de Paraná, o tanto que nós avançamos. Mas eu falo assim, 2 anos é bem simbólico para mim, né? A minha esposa também. Eu pedi a Deus uma esposa e de repente encontrei a Miriam. Mas ela não me queria. E eu por 2 anos orei e esperei para que pudesse acontecer
1: o
0: início do namoro. Você insistiu.
1: Então, o que você tem que querer?
0: Exatamente, insisti 2 anos e deu certo. Hoje nós somos casados há 20 anos.
1: Que maravilha.
0: Temos uma família abençoada. Mas o que eu quero dizer com isso? Eu sou determinado
1: até
0: em tudo que eu faço.
1: Até no namoro você insistiu.
0: Até no namoro, esperei ela por 2 anos. Então, o que que acontece? Eu sou determinado em tudo que eu me proponho a fazer.
1: De repente a Mira fala, não, mas você não é o que eu tô querendo. Não, é sim.
0: Não, ela falava claramente, falava, não,
1: mas você é feio, não, mas você é bonito.
0: Eu falava assim, não tem problema, falei, vamos orar, não tem problema, vamos ser amigo. Até que uma hora, Deus tocou no coração dela.
1: Vamos ser amigo, mas fica assim, sempre não posso lhe perder de vista.
0: Sempre vigiando, né, pra o outro não chegar.
1: Tá vendo? Deu certo.
0: A Deus, eu tenho uma família abençoada, que é meu porto seguro, é a primeira pessoa que um dia que me chamou dentro do quarto e ela via várias pessoas me chamando para ser candidato e eu às vezes me esquivando, ela falou assim, Jonatas, se Deus tem um propósito para sua vida, eu estou com você, não vou ser egoísta, eu estou com você. E realmente ela tem sido uma parceira, realmente de primeira hora, ao meu lado, me ajudando muito nessa pré-campanha. E eu louvo a Deus pela vida dela e por toda a minha família, meus pais, enfim, que se não fosse sem o apoio deles, nós não teríamos avançado da forma que avançaram.
1: Verdade.
0: E eles estão muito conscientes do tamanho do desafio que nós temos aí pela frente. É um desafio ganhar as eleições, depois é um desafio exercer o mandato, né? Mas nós estamos
1: fazer
0: muito convictos.
1: Acontecer.
0: Nós estamos muito convictos da responsabilidade, né? E vamos nos dedicar ao máximo. Eu tenho certeza que nós vamos surpreender. Eu acho que Rondônia passa por um momento em que ela está um pouco desapontada com a nossa bancada federal, especialmente depois desse pedágio, essa tarifa de energia nossa mais cara do país, que isso sangra o bolso do consumidor, do cidadão rondoniense, e isso passa pela política. Então eu quero restaurar a esperança, eu venho para restaurar a esperança da população que às vezes está desacreditada. E eu falo o seguinte, gente, a gente não pode perder a esperança. Se anular o voto, Jair, resolver esse problema do país, eu anulava o meu, mas não resolve.
1: Eu nunca anulei um voto.
0: Não, nós temos que escolher, porque se nós não escolhermos, outros vão escolher por nós.
1: E aí vai escolher errado.
0: Exatamente. Então, é a responsabilidade de cada eleitor e eu resolvi sair da minha zona de conforto. É muito mais fácil eu, como empresário, Jair, ficar só criticando, cuidando dos meus negócios e ficar aqui, ó, tá errado isso, tá errado aquilo. Eu saí da minha zona de conforto e vou pra arena dar a minha contribuição. Não só para a gente Paraná, para Rondônia, mas para o país. Brasil. Porque o país precisa, o Brasil precisa.
1: Maravilha. Nós vamos ao intervalo comercial rapidinho, a gente volta para encerrar aqui o nosso bate-papo, porque faltam 8 para as 8.
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1: Mix, faltando 6 para as 8.
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1: É o Jornal da Mix nessa manhã de segunda-feira, 27 de julho. Hoje é o dia do médico pediatra.
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1: Pois é, faltando 3 minutos para as 8, tá chegando já Ferchagas, o comunicador da moda. Ele chega com o programa mais musical da sua Mix, Jonathan França, pré-candidato a deputado federal. Olha, o nosso tempo exauriu-se. Ei, vamos fazer um trato?
0: Vamos.
1: Você volta aqui depois da eleição?
0: Com todo
1: porque
0: prazer.
1: Geralmente os candidatos, quando ganha, some, aí a gente fica atrás e vem, por favor, pelo amor de Deus, volta aqui na rádio, venha falar, né? Volte
0: com
1: depois
0: certeza,
1: da eleição.
0: Com todo prazer, tá. Para poder estar discutindo e conversando.
1: Não é o seu caso, eu tô falando de outros aí. Né? Não é o seu caso.
0: E nem pode ser o nosso caso.
1: Não, não, tem que de maneira diferente, nenhuma. Né?
0: Tem que
1: até
0: ser diferente.
1: Eu sei onde você mora.
0: É isso,
1: né? Os outros eu não sei.
0: É isso aí, nós somos daqui, né? Nós somos
1: pois
0: um aventureiro.
1: É, graças a
0: porque
1: Deus.
0: Na política aparece, aparece muita gente.
1: É. Hein? Dando chapéu.
0: Não, eu acho interessante isso na campanha, né? Aparece um cara lá
1: muita
0: no
1: gente,
0: rapaz, eu sou daqui.
1: Muita gente
0: tava
1: dando
0: estado.
1: Chapéu.
0: Ei, o cara vive em outro estado e chega na campanha e fala assim, eu sou rondoniense de coração. Rapaz, e tem gente que não acredita.
1: Aí só
0: né?
1: Sai. Um dia desse não apareceu aqui até o Cabo Daciolo querendo ser candidato aqui.
0: Exatamente. Em Rondônia. Ele lá do Rio de Janeiro
1: querendo
0: ser candidato aqui.
1: Esse indivíduo aqui, ele não vai fazer nem pra Ainda bem que ele já desistiu, né? E senão ele, nós íamos desistir por ele.
0: Exatamente. Né? Que bom que ele desistiu.
1: Jonathan, o tempo já acabou. Suas considerações, muito obrigado pela sua presença aqui nessa manhã de segunda.
0: Ô Jair, eu quero agradecer a você pelo espaço, agradecer a nossa diretora Ellen Basso e a toda a equipe da Mix pela abertura. Pedir para você que está nos ouvindo aí que nos siga nas redes sociais. Você quer conhecer um pouco mais o Jonatas França? Jonatas sem H, igual tá na Bíblia. Jonatas, às vezes as pessoas falam Jonatas, Jonas, mas é Jonatas, conhece no final. Jonatas.
1: A gente fala França. Jonatas assim só para deixar mais incrementado.
0: Mas fica mais bonito, mais diferente, mais moderninho. Mas é Jonatas França. Aí no Instagram não aceito o cedilha, então é Jonatas Franca.
1: Certo.
0: Jonatas Franca oficial. Me siga lá no Instagram, você vai conhecer um pouco mais daquilo que nós pensamos, a nossa família, os nossos valores, acompanhar um pouco mais da nossa caminhada. Então, eu queria que você nos seguisse. Mande sua mensagem lá que está nos ouvindo também, que nos ouviu na Mix. É muito bom essa interação, eu gosto disso, de estar interagindo com as pessoas. Estou à disposição no WhatsApp também, no 992481528. Eu quero me colocar à disposição. Eu, como pré-candidato, eu sou um pré-candidato a ser um servidor da população. Não é poder, não é para ter um poder nas mãos, mas para servir a população. Quando você vai lá e vota num deputado federal, você está dando uma procuração para ele ir para Brasília e falar em seu nome, Jair. E é isso que eu quero fazer. Para mim falar em nome da população, eu tenho que estar perto da população, ouvindo a população. Por isso que eu queria que você mandasse a sua mensagem aí. Vou repetir aqui o WhatsApp, né, para você anotar aí, que é o 992481528. E o Instagram, Jonatas Franca Oficial. Porque vocês vão ouvir falar muito desse nome, que nós estamos chegando realmente para restaurar a esperança e para fazer uma hoje ainda pré-candidato, a partir de 16 de agosto, uma campanha limpa, uma campanha onde nós vamos mostrar os nossos valores, quem nós somos e aquilo que nós podemos fazer para de Paraná, para Rondônia e para o Brasil. Então eu quero os seus ouvintes perto de nós, tá bom? Muito obrigado, que Deus abençoe a todos, que todos tenham uma semana realmente de bênção, de conquista e de muito trabalho e muita fé. Com certeza, sem fé é impossível agradar a Deus. É bíblico.
1: Verdade.
0: Isso, e que a gente nunca venha perder a fé e a esperança de que dias melhores virão, tá bom? Que Deus abençoe. Obrigado, Jairo.
1: Ok, obrigado, portanto, Jonatas França, pré-candidato a deputado federal pelo Partido Republicano. Também nosso agradecimento aqui ao Denis Marques. Agora chega ele, o comunicador da moda, o Jafé Chagas, com o programa mais musical da sua Mix. Bom, aqui é Jairo Pereira, sou grato a Deus pela oportunidade, a você que nos acompanhou até agora. Então que tenhamos todos uma excelente segunda-feira com ele e a gente volta a se encontrar amanhã, às 6 da manhã, no Jornal da Mix. Grato a todos e até lá.
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6: Mix 8 e 3.
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19: 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Mix agora 8 horas e 8 minutinhos, o meu bom dia pra você. Eu já fechava chegando com tudo aqui na sua manhã de segunda-feira pra deixar o seu dia mais divertido, mais alegre, trazendo aquela boa música pra você. E hoje, dia 27 de julho, hoje é o dia do motociclista, um dos dias mais especiais aí do nosso calendário anual. Eu particularmente sou um motociclista, amo muito, né, andar de moto, então vem aqui os nossos parabéns a todos os motociclistas. Bora curtir muita música boa.

0: Mix, agora 8 horas e 23 minutinhos. Você acabou de curtir One Republic, Need Your Love. O nosso intervalo comercial está chegando, só que é rapidinho. E eu, Jofre Chagas, terei o prazer de trazer mais música pra você.
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0: Mix 8:24.
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0: Mix, agora 8 horas e 54 minutinhos. O nosso programa está chegando ao fim, mas eu, Jaffer Chagas, te espero aqui amanhã a partir das 8 horas da manhã, se assim Deus nos permitir. Eu desejo a você uma ótima segunda-feira. Fica com Deus.
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7: Mix 8:55.
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0: Mix agora 10 em ponto, bom dia. Tá começando mais uma edição do Super Mix. Começando bem a semana, já vou te avisar, hein? É no final dessa semana que a gente vai sortear pra você a caixa de som da Aiva. Pra você curtir as suas favoritas com

0: sexta-feira.
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2: Mix 9:42.
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0: Mixilson do Vintage Culture, meu verão, faltando 5 para as 11.
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6: Mix 9:56.
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0: peças foram 3 das mais pedidas por você em 2012. A qualquer momento tem mais.
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0: Mix e a Loki Kale Diving to Me. São 11h26.
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4: Mix 10h27.
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6: Mix 10:58.
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0: Mix agora meio-dia e 2, tá no ar mais uma edição do Top Mix. Já sabe como funciona, né? Você vai em Rádio Mix

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1: Mix, esse foi o som do Bruno Mars na posição de número 3, I Just Might. Agora a gente volta lá pro passado e o ano é de 1999. Raimundos, Mulher de Fato.
0: Top Mix, 1999.

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1: 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Toca pra mim uma do Guns N' Roses.
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3: Aqui é Simone e eu quero pedir a música do Backstreet Boys, Everybody.
4: Fala galera da Mix, que é Valdir. Toca uma música aí do Coldplay.

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1: Mix 11:29.
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0: 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Bruno Martini, Belong.

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0: Mix 1157.
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1: Mix o som do Major Lazer, Linon. 1:21. 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
1: 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Mix, 12:40.
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0: Mix 12:24, agora Bruno Mars, Grenade, na sua tarde de segunda-feira aqui na Mix, pra você começar bem a semana com mais músicas aqui, ó.
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2: Mix, 1:25.
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4: YouTube e Martin Garrix, Fireflies. 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

0: Mix agora 5 para as 3, Loniag, Messi na Mix.
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6: Mix, 1:57.
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0: Mix agora 3:02. Tá na hora. O Super Mix chegando na sua tarde de segunda-feira pra gente abrir 40 minutos de música sem nenhum intervalo. 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
1: Mix agora 3:40, encerrando aqui os 40 minutos de música sem nenhum intervalo dentro do Super Mix. Linkin Park, Somewhere I Belong. Já já a gente volta com muito mais, não sai daí não.
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0: hora certa. Mix 2:42.
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0: Mix agora 3 para as 4, James Arthur com Naked. Sonho demais, né? Daqui a pouquinho, depois do intervalo, a gente volta. Tem aqui 3 músicas que marcaram a história da Mix e você vai curtir demais. Segura!
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1: Mix, 2:58. 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

peças foram três das mais pedidas por você em 2007. A qualquer momento tem mais. 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
5: Mix 3:15.
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0: Mix 3:36.
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1: Mix 3:58.
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12: Mix agora 5:02, está no ar mais uma edição aqui do Top Mix e as mais pedidas durante toda essa segunda-feira. A quarta posição tá demais, chegando com Bruno Mars e Rose, uma das mais pedidas até hoje aqui na Mix. 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
1: Mix agora 5:08. Continua por aqui o Top Mix e as mais pedidas de hoje. A gente dá aquela pausa nas principais músicas dessa segundona pra voltar ao ano de 2006 e recordar um grande sucesso que foi Corinne Bailey Rae com Put Your Records On. Você lembra desse som? Então aumenta o volume aí pra matar a saudade, ó.
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1: Mix agora 5:19, encerrando aqui o Top Mix e as mais pedidas de hoje, Billie Eilish com Birds of a Feather.
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1: Foi revelado mais um trailer de Coyote vs Acme, o novo filme que vem por aí. A trama deve acompanhar as aventuras de Willy Coyote, personagem famoso dos desenhos animados, que decide processar a empresa Acme. O Coyote passou anos tentando capturar o Papaléguas usando os produtos da marca, mas ele nunca conseguiu pegar a ave. Bom, quem já assistiu o desenho sabe que o Coyote sempre se deu mal aí com explosivos que nunca funcionaram, né? O filme tem tudo para ser uma aventura bem divertida e Coyote vs Acme chega aos cinemas no dia 27 de agosto para você conferir. Então, ó, anota aí 27 de agosto nos cinemas Coyote vs Acme.
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2: Mix 4:21.
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2: Mix 4:57.
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10: Quase que eu não vim hoje, Capo.
12: Ah, eu, na verdade, quase dei meia volta quando cheguei no elevador, mas assim, alguma coisa me disse pra entrar no elevador e chegar até aqui. Enfim.
10: Segunda-feira, né? Segunda-feira. Às vezes a gente precisa de um bom motivo pra gente falar assim, ah, não vou não.
12: É.
10: Ou eu tô cansada hoje, Cap. Na boa, tô falando a verdade aqui pra nossa audiência.
12: É, eu vi que você tá bem sincerona.
10: E se eu levantar agora, a Yas assumiu o programa. Junto com o Kaka, eu ia embora. Na boa. Só
12: Na boa, só pra saber. Oh, e se de repente eu pegar e apertar esse botão?
10: Aperta. Não, mas aperta.
12: Esse aqui?
10: É um pensamento intrusivo, meu. Vai. Aí viu, cara, o que acontece? Agora você desapertou.
12: E se de repente eu der uma empurradinha nisso aqui?
10: Não,
12: e...
10: cuidado, o que, que você vai... Não derruba, Caco. Não, Caco! Caco, e se, na boa, assim, a na gente boa. Fazer o programa... Do jeito que a gente quiser.
12: Eu tô me sentindo um gato.
10: E se a gente não seguir a pauta da IAS?
12: Não, e se de repente, sei lá, a gente transformar isso aqui num, sei lá, num bate-papo, num crochê? Vamos fazer uma roda de crochê agora?
10: A gente vai fazer o que a gente quiser hoje, porque o programa hoje é sobre pensamentos intrusivos.
12: Tudo que vier na sua cabeça... Aliás, toma cuidado, tá? Mas tudo que vier na sua cabeça, você pode compartilhar com a gente hoje, né, gente?
10: Cara, pensamento intrusivo, não adianta falar que não tem, porque é a coisa que a gente mais tem na vida. Tipo, você olha no espelho e fala assim, mano do céu, e se eu raspasse o cabelo?
12: E se eu arrancasse uma sobrancelha?
10: E se meu dente fosse maior?
12: E se eu colocasse uma prótese de ouro no canino?
10: E se eu mandasse aquela mensagem?
12: E se eu não mandasse aquela mensagem?
10: Ah, gente, tem muito pensamento que na hora que vem, a gente vai e coloca um filtro e fala, não, não, não, não! Não posso fazer isso. O não posso fazer isso, provavelmente, ele vem após um pensamento intrusivo chegar e você falar, poxa, esse, isso eu não posso dizer. Então hoje, vamos falar sobre os pensamentos intrusivos da nossa vida. Do tipo, misturar uma receita muito estranha, né? Tem gente que gosta de batata frita com sorvete, por
12: exemplo. Eu gosto, mas
10: imagina
12: tá
10: ali enfiando a batata no sorvete comendo, né? Feijão com pão de queijo. Tem quem misture, sabia?
12: Feijão.
10: Pega o pão de queijo, mistura no feijão e come.
12: Tem quem misture, no caso, você, né?
10: Exatamente.
12: Ah, entendi.
10: Mas você sabia?
12: Não é um pensamento tão intrusivo, na verdade é uma realidade.
10: Não, mas a primeira vez que eu vi o pão de queijo, tava ali um pratinho de feijão, eu falei, mano, e se eu chuchar esse pão de queijo no feijão? A diferença é que eu fiz isso. Mas tem pensamento que a gente não pode deixar. A gente não pode deixar acontecer.
12: Então, uma coisa que a galera acha estranha, sabe o famoso misto quente, o bauruzinho? Presunto, queijo, tomatinho? Eu sempre vou dar uma chuchada ali no leite com chocolate, entendeu?
10: Entendi.
12: A galera fala, mas você coloca o presunto com pão e queijo dentro
10: então,
12: do chocolate?
10: Cara,
12: mas fica gostoso. Mas é um pensamento intrusivo que quando você atende ele, você é recompensado.
10: Exato.
12: Entendeu?
10: Foi executado. É um pensamento executado. Por exemplo, outro estilo que a gente pode trazer aqui também, outro tipo, né, de pensamento intrusivo, é quando um amigo teu, ele chega no ambiente e antes de você dar oi, você analisa ele e aí vem um monte de pensamento sobre ele que você não pode falar. Tipo, o Caco, o cabelo do Caco, né, Yas, parece do Zacarias, não
12: parece? Não, você tá tipo, o que é que você tá vendo? Você tá vendo, mano?
10: Entendeu? Coisas que a gente não pode verbalizar.
12: Você tá parecendo a Nina da Avenida Brasil.
10: Aí, tá vendo? Mano, coisas que a gente não pode falar. Resumidamente, pensamentos intrusivos que passam pela nossa cabeça diariamente e que hoje você vai poder falar no Mix Tudo. Só não vale palavrão.
12: Não vale palavrão.
10: Não vale palavrão.
12: É, cuidado,
10: não, e não vale coisas 18 mais. Mas aquele pensamento sobre seu chefe, sobre seu amigo.
12: Então, cuidado com seu emprego sobre, também, hein?
10: Cuidado.
12: Vai lá,
10: hein? Manda aí, vai no arroba Mix Tudo na Mix. Algum pensamento intrusivo já pulou da sua boca e você falou, mano.
12: Escapuliu.
10: Não acredito que eu falei isso pra essa pessoa.
12: Oh, e às vezes o pensamento intrusivo, na verdade, pode ser um sonho que você acaba verbalizando enquanto você dorme, né?
10: Exatamente.
12: Aí você acorda assim, o seu grande amor olha pra você. Quem é fulana? Que fulano o quê? Como é que você tava falando à noite com uma voz?
10: Esse?
12: Que nome é esse? De repente você
10: recitou
12: a noite inteira.
10: Mas sabe o que é? Às vezes a pessoa passa o dia inteiro pensando em outra pessoa e aí na hora que vai verbalizar, pula da boca.
12: Pula.
10: Aí você fala, nossa, cara, pensamento intrusivo. Então, algum pensamento intrusivo já deu ruim com você? Sei lá, saiu pela sua boca.
12: Mano, tem uma boa.
10: O que foi?
12: Tem uma boa. Você já chamou a sua atual ou o seu atual com o nome da sua ex ou do seu ex? Isso sim é um pensamento intrusivo. Por quê? Você tá num outro relacionamento, mas o anterior não saiu da cabeça ainda.
10: É, exatamente.
12: E aí,
10: que
12: repente,
10: é bom chamar de amor.
12: É amor.
10: Amor, baby.
12: Queridão.
10: Queridão. Entendeu?
12: Okay. Queridão é mais tarde. Quando eu chegar em casa, pra minha esposa, eu vou falar, queridona.
10: Queridona, chega mais.
12: Chega mais aí.
10: Mas, Caco, a gente tá brincando aqui, mas pensamento intrusivo gonga muita gente,
12: gonga,
10: viu? Às vezes você chega numa roda de amigos, de repente você solta uma parada que, cara, você não conseguiu filtrar. Então é sobre isso que a gente vai falar hoje. Filtros que faltaram na sua vida em momentos que não deveriam faltar.
12: Inclusive, a gente pode entender algumas técnicas de como habilitar alguns filtros, né? Porque
10: exatamente.
12: Se a gente vai falar tudo que a gente pensa, cara, olha, provavelmente você vai ter problema todos os dias, né? Porque todo dia vai vir aquele pensamento errado, errôneo, né? Que vai te levar pra direção errada. Mas que no fundo, você queria botar pra fora.
10: E a gente tá falando aqui de palavras, né? Mas vale também de ações, né? Às vezes a gente faz coisas que você fala, mano, meu pensamento, inclusive, foi mais forte, aconteceu, tipo, dá risada. O que você fez aí?
12: Não, eu já lembrei das brincadeiras que tá sério, né?
10: Aí
12: você vê o amigo dele. Que a gente fazia isso no colégio, não
10: bate
12: pode.
10: Bate-pavão.
12: Você chegava, cara, no amiguinho e dava aquele peteleco, entendeu?
10: Exato, é tudo pensamento intrusivo. Sabe o que eu fiz uma vez?
12: Não sei, não.
10: Ó, o pensamento intrusivo da Giza, na quinta série. tinha uma amiga minha, ela tava sentada do meu lado, eu amava ela, ela era incrível. E aí ela prestava muita atenção na aula. E aquilo, eu cheio de ciricutico, cara. Ela ficava sempre assim, ó. A professora explicando, ela muito concentrada. Um dia, mano, eu peguei uma folha de papel, tipo essa aqui, que tá na minha mão. Ó, galera, eu fiz um cone desse tamanho. Peguei o cone aleatoriamente na aula de educação religiosa, com a ponta enfiada dentro da orelha dela. Você imagina o pulo que ela deu, cara. Por que que eu fiz isso, cara? Por que que eu fiz isso? Eu peguei um cone, falei, tuf, na orelha dela, ela pulou na cadeira, a sala parou. Falei, que é isso? Como que explica que a Giza pegou um tubo e enfiou na orelha da pessoa, cara?
12: Peraí.
10: Pois é, cara.
12: Ah, existia algum motivo aparente ou foi simplesmente uma ideia assim?
10: Foi uma vontade.
12: Entendi. É
10: impulsividade.
12: Que, tipo assim, eu tô sentado aqui na frente da Yasa, a Yasa tá aqui de costas pra mim. Eu tô com chiclete. Eu falo, será que esse chiclete ainda é igual aqueles das antigas que você grudava o cabelo e você tinha que cortar?
10: É isso.
12: Eu vou lá, tiro e pá!
10: Mano, exemplo de pensamento intrusivo tá em tudo quanto é canto, né? A Yas lembrou de um.
12: Você lembrou?
10: Ah, não, você vai falar aqui.
12: Vai falar, agora pode Yas, falar.
10: Hoje é assim, hoje tá tudo assim, intrusivo. Vai. Vem cá, o que você lembrou?
13: Ai, teve uma vez que eu joguei o resto da água da minha garrafinha no chão do metrô. E aí virou uma lama.
10: Você fez isso, Yas?
13: Tudo sujo, pé sujo, chão sujo.
10: Chão sujo.
13: Chão sujo. E aí ficou tudo sujo no metrô, gente.
12: Entendi, você pensou assim, de repente,
10: e se eu fiz
12: é uma laminha.
10: Ah,
12: aqui.
10: E outra, uma coisa que eu fiz. Gente, pelo amor de Deus, a gente tem que melhorar muito. Ficar arrancando as coisas, sabe? Quando você senta num sofá da casa de alguém ou de algum lugar e tem aquelas casquinhas que você fica puxando. Você fala, mas e se eu. Ou a parede, arrancar um pedaço da parede? Cara. Ah, o botão.
12: Você já...
10: Dá vontade de apertar um botão?
12: Ah, botão você...
10: Entendeu?
12: Apertar,
10: é isso aí,
12: entendeu?
10: Cara, mano.
12: Depende do botão. Mas tem também, por exemplo, você tem cabelo curto. Você com certeza já deve ter chegado um momento, você olhou no espelho e tinha uma tesoura do lado. Você falou,
10: e se eu cortasse?
12: E se não, com certeza vai ficar legal e pá!
10: Já aconteceu, cara.
12: Cagou tudo.
10: Então, mas tem coisa que a gente não aguenta segurar. E tem coisas que a gente consegue pensar e guardar de volta. Queremos histórias hoje no arroba Mix Tudo na Mix. Fala aí um pensamento intrusivo que te deixou em maus lençóis. Ou alguma parada que você fez. Mano, o que eu tinha na cabeça pra fazer isso, sabe? Pra não ter filtrado isso. Falta de maturidade ou vontade de, sei lá, fazer alguma coisa diferente. Arroba Mix Tudo na Mix. Manda no meu também no giza.com e chega junto que o programa é sobre isso hoje. Vamos ver um pouquinho?
12: Aproveita e me segue também no arroba Caco Grandino. Mas ó, o Ganado já mandou na live aqui que aconteceu.
10: O que que ele fez, cara?
12: Já me ferrei muito com pensamentos intrusivos. KKKKK.
10: Só
12: já
10: isso?
12: Chamei minha atual pelo nome da ex. Aí, ó, tá vendo? Já o primeiro.
10: Mas eu posso falar? Isso é raro, hein? Mas acontece muito. Eu já chamei. Eu já fui chamado. Ô, tristeza,
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1: São 6:16, Taylor Swift, The Fear of a Feeling. Eu não sou fã da Taylor Swift. Ah!
2: Eu acho ela sem sal também, quer dizer...
1: Caco, a gente não pode dar opinião hoje, porque hoje o programa...
2: Ih, cara, ô...
1: É pensamento intrusivo.
2: E, cara, você deixou o filtro lá
1: mas
2: embaixo.
1: Mas na boa, eu não acho graça nela.
2: Eu
1: já
2: também não acho,
1: ah, pelo amor de
2: tá,
1: Deus,
2: tem...
1: ah...
2: para,
1: mano. Mano, é o quê?
2: Sou mais Olivia Rodrigo. Não,
1: é Olivia Rodrigo, é a Sabrina Carpenter, eu também.
2: Foi
1: nossa.
2: Mal, galera.
1: Cara,
2: Swifters.
1: Que delícia. Agora vamos fazer o seguinte.
2: Nossa, eu tô me sentindo mais leve.
1: Eu também. Eu acho que o pensamento intrusivo, galera, ai, que bom quando ele sai, cara. É. Aquele pensamento, fala, não, não vou falar não, porque eu não quero magoar. Vamos falar desse pensamento
2: quero magoar,
1: hoje?
2: Já magoando.
1: Já magoando. Arroba mixando na mix, x.com. Oh, inclusive, gente, pensamento intrusivo aqui, hein? Vamos na boa aí, cara, vamos trocar ideia.
2: É, não.
1: Custa posso... nada seguir a gente no arroba mixando na mix, né, mano? Na boa, você que escuta o programa.
2: Pode falar?
1: Pode falar, cara.
2: Eu tô indignado, cara.
1: O quê?
2: Tô indignado. Porque a gente começou o programa e não subiu um inscrito,
1: não,
2: cara. Isso é sacanagem com a gente, cara.
1: Olha, eu queria um pensamento intrusivo. De verdade, eu quero a verdade. Entra na live agora, youtube.com/mixtudonamix. Me veja pela primeira vez e eu quero a sua opinião sobre mim. Assim, mas eu quero sem filtro.
2: Na lata.
1: É feia, eu imaginava a Giza de tal. Eu quero a verdade. E o Caco também, eu duvido.
2: Eu estendo a mim esse convite.
1: É isso, entra na live agora, youtube.com.
2: A vocês convite me dá uma golgada.
1: @mixtudonamix. A primeira percepção que vocês tiverem em mim e do Caco, por favor, falem.
2: É.
1: Sabe por quê? Porque todo mundo fala, ah, vocês são mó legal. Ah, eu imaginava assim, todo mundo polido. Hoje eu quero sem filtro na live. Entra aí, já se inscreve no canal. E eu tô aqui, ó. Eu vou assumir a bronca, entendeu? A Giza é zoada. Pode mandar.
2: Ah, então quer dizer que você abriu
1: agora
2: o canal da
1: agora, se falar que eu sou gata também, eu vou ficar feliz. Que é intrusivo, é o verdadeiro, entendeu?
2: Você joga o biscoito.
1: É,
2: entendeu? Mas então a gente abriu o canal pra galera dar uma fritada na gente?
1: Não, eu quero só pensamentos reais, sem filtro.
2: Sem filtro?
1: Na hora que você chegar, vê eu e vê o cara, fala Giza, a verdade.
2: Não, pá, que calma,
1: eu quero verdade.
2: Tem um pouco de, né, desse
1: não,
2: aí.
1: Não, eu tô aberta. Você também tá. Tem que estar, gato.
2: Não, não, mas
1: pensamentos
2: tem que
1: estar.
2: Eu não vou admitir, cara.
1: Ah, não vou brigar com ninguém. Então entra na live enquanto isso. Giza, você tem um sorriso lindo. Vou passar o resto do programa sorrindo. Ô, Diogo, é real, né? É real, né, cara? Porque hoje é sem filtro na live,
2: e
1: tá?
2: O meu sorriso, Diogo? Qual que é? Não viu, não?
1: Ah lá, a Lorena falou que pensava que eu era loira. Entra aí na live, vai se inscrevendo. Enquanto isso, tem pensamentos intrusivos aqui no arroba Mixudo na Mix. Vai, vamos ver.
3: Salve, salve, galera da Mix. Ivan, que motorista de aplicativo. Cara, uma vez na minha vida eu tive um pensamento intrusivo que eu não consegui controlar. Era moleque, tava na frente da loja de calçado, junto com a minha mãe e minha irmã. E do nadão, me veio aquele pensamento assim, dá um rodo na sua mãe.
2: Que irmão?
1: Que
2: irmão?
3: Meu amigo.
1: Não.
3: Eu dei o rodo, eu segurei ela, porque eu sempre fui maior que ela, né? Minha mãe é um pequenininho de 1,40. Mas rapaz, eu segurei ela, mas minha mãe ria tanto. Mas ria tanto. E depois eu fico com tanta vergonha. Eu pedi acho que um mês de desculpa pra ela e ela dando risada da minha cara. Mas esse aí eu não consegui segurar, não. Eu passei o outro na véia e já segurei nas costas dela assim pra ela não cair.
1: Nossa!
3: Mas até hoje outro, falando que peste que aconteceu comigo aquele dia que eu não entendi nada.
2: Olha, eu tenho certeza que depois desse relato que você acabou de dar aqui em Rede Nacional, o cara lá de baixo, eu tô falando lá de baixo mesmo.
1: Caco, cuidado com o que você vai falar.
2: Calma.
1: Filtra, filtra.
2: Não, vou filtrar.
1: Não, filtra não, hoje tá rindo, né, Yas?
2: Tá,
1: a galera
2: rindo,
1: tá
2: mas
1: acabando
2: você já sabe
1: comigo
2: que eu
1: na
2: vou
1: live.
2: Falar, né? O cara lá de baixo abriu o caderninho, olhou pra cima e falou, aham, anotado.
1: Anotado.
2: A hora que você chegar aqui embaixo, a gente conversa.
1: Gente, falando de pensamentos intrusivos, fiz um desafio pra galera entrar na live, dobrou. Você vê como que a galera... Falei, vem me ver, viu, Caco, e fala a verdade, se a gente... Como que a gente é? Porque hoje o pensamento é intrusivo, né?
2: É.
1: Mano, me chamaram de morcega na
2: que
1: live.
2: Que morcega, mano?
1: Cara.
2: Qual que é?
1: Olheira, né, Caco? Aqui, ó, parece que eu tô de óculos de sol.
2: Você não tá com olho. Na verdade, você sabe que daqui eu não enxergo muito bem, então pra mim você é sempre um borrão. Falei!
1: Então...
2: Eu... eu não enxergo
1: direito. Ah, é, Caco?
0: 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Mix 5:21.
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0: tô de volta com o É da Sua Conta. Eu não vou hoje pôr filtro em nada. Eu tô dizendo que o PicPay, que é o banco aqui do É da Sua Conta, é o seu próximo banco. Desculpa, falei. Hoje é sobre pensamento intrusivo. Eu também vou falar que ele tem as melhores vantagens. Desculpa, falei. Só que tem uma galera, já vou falar aqui pra Fabi, que o tempo passa, e vou ser sincera, porque hoje eu vou falar a verdade. O tempo passa pra umas pessoas e aí muita coisa boa acontece. Mas tem gente que o tempo passa, mano. Não, o tempo pra você não passou, atropelou. Quantas vezes a gente olha pra cá e a pessoa fala, mano, tá doido, hein? Essa pessoa tá, ó.
1: Você entrou na máquina do tempo muito, pra frente, né?
0: Exato. Aí tem uma galera que era a galera mais da hora na escola, né? Os metidinhos e tal, que tinha dinheiro. Você vai hoje ver, não tem mais nada. Não poupou dinheiro. O tempo passou, o dinheiro foi tudo pro ralo. Não tem nem roupa nova pra usar. Fabi, vamos dar dica pra esse povo.
1: Calma, Gisa, calma.
2: Vários pensamentos de uma vez, inclusive, chegaram.
0: Mas vamos ajudar esse povo que perdeu não só o juiz, mas perdeu o dinheiro também, Fabi. Fala a verdade.
2: Vamos falar aqui, boa noite pra você, Gisa, todo mundo que tá ouvindo aqui o Mix Tudo. 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
2: 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Quando você para olhar, geralmente você está gastando com coisa que você não está usando. Quando você vai olhar, tem coisa lá que não precisava, né? Tá pagando. A assinatura de streaming é um bom exemplo, viu?
0: Ah, então vou aproveitar hoje o pensamento intrusivo. Ó, você aí que tá fazendo coleção de boleto. Vamos falar agora? Que olho no olho. Olho no olho pra quem tá na live, você que tá no carro, tá ouvindo. Tá com coleção? É álbum de figurinha da Copa, rapaz. Não é boleto, não. Tem muita gente que tá recebendo um monte de conta, não consegue pagar, tá fazendo coleção e não sabe o que fazer. Fabi, vamos ajudar esse povo?
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0: Tô assim, tá, Fabi? Não tem jeito mais de ficar sem o E da sua conta.
1: Beijo, gente.
0: Beijo, boa semana, Fabi.
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0: Ô, Caco, antes de ir pra música, eu vou quebrar aqui também. Hoje o programa é nosso. A gente fala o que a gente quer na hora que a gente quer, do jeito que a gente quer, não é?
3: Então bora.
0: Você viu que o nosso convidado tá no estúdio, né?
3: Tá no estúdio.
0: E o nome dele é Souza, só que com S. O meu é com Z, né?
3: Uhum.
0: Provavelmente ele é mais bonito que eu, né?
3: Não.
0: Olha pra ele. Nossa,
3: não.
0: Ele é muito gato, cara.
3: Não, ele é gato.
0: Ele é muito, ele é muito gato. A voz dele é muito melhor que a nossa, Caco.
3: Olha.
0: Vamos perder o emprego, Caco. E sabe uma coisa?
3: Não sei não.
0: Ele é humorista, Caco.
3: Ixi, mano.
4: Agora, se é engraçado, não sabemos.
0: Mas queremos opinião agora na live. Você quer saber quem é o nosso convidado? Eu vou tocar uma música. É tempo suficiente pra você colar na live e falar se ele é mais bonito que eu. Duvido. Ó, minha barba é muito mais bonita que a dele, gente. Pelo amor de Deus, esse bigode que eu deixei aqui.

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1: Mix 634, Black Eyed Peas e Justin Timberlake. Inclusive, nosso convidado parece o Justin Timberlake,
2: parece,
1: né?
2: Parece, né?
1: Cara, parece. Ele parece muito o Justin Timberlake.
2: Oh,
1: Gui Souza! Gui Souza Timberlake, seja muito bem-vindo.
3: Muito obrigado, gente. Olha, do nada eu já estou numa rádio e começa a subir em mim uma voz de locutor. E você está na Rádio Mix. Agora são 6h34. Fica agora com a nossa música pra você refletir. A música aí com Lecha, Sapequinha tem poder.
1: Sapequinha mostra esse poder. Vai na via.
2: Gente,
1: não toca, Alexa. Aqui na rádio.
2: Calma.
1: Meu Deus, o diretor vai ligar.
2: Peraí. Eu tô vendo aqui pensamentos intrusivos sendo despejados em cadeia.
1: Mas claro, Caco, a gente tá recebendo aqui hoje ele que é humorista. Inclusive o Gui, ele já foi roteirista do programa Lady Night. Imagina escrever um roteiro pra Tata Werneck, que ela é o próprio pensamento intruso em pessoa. E depois vê o nome dela, né, Gui?
3: Exatamente. É uma grande loucura. Foi um desafio. Eu era muito fã da Tata, né? Então quando eu trabalhei com ela foi uma coisa muito única. Então foi muito especial, assim. Foi desafiador e muito legal também. Já trabalhei muitas coisas, né? Porque eu sou roteirista, então já passei por muitas outras pessoas. Passei também pelo Luciano Huck. Um dos pensamentos intrusivos meus quando entrava no programa ao vivo
1: era... verdade.
3: Tipo assim, cara, tá ao vivo. E se eu correr e dar uma rasteira agora no Luciano? O que é que aconteceria?
1: Ele é agressivo, Gui, né? Desde a live, cara, ele quer jogar o cachorro, ele quer dar uma rasteira. Fala a verdade, Gui, a primeira vez antes de ver o Luciano Huck, passou pela tua cabeça, tipo, mano, será que o nariz dele é tão grande quanto na TV?
3: Cara, o problema é, a gente nunca sabe se a gente vai falar a merda ou não, né?
1: É,
3: o problema,
1: exato.
3: Não. Eu já entrevistei uma pessoa que é uma cantora de funk, que se chama Começo com Lud e Termina com Mila.
1: Ludmilla.
3: Que quando eu fui entrevistar ela, eu perguntei pra ela sobre a música dela. E ela tava lançando aquela música, é hoje e tal. Eu achei super legal. E quando eu fui elogiar a música, eu falei assim: cara, essa música é muito boa. Eu tô viciado nessa merda.
2: Mas ela entendeu. É que assim, o palavrão, eu acredito que tem alguns momentos que você coloca ele como adjunto adverbial de intensidade.
1: Exato.
3: Porque, ó, professor vou dar um Pascoal,
2: exemplo. É tipo assim: a pessoa chega assim e fala: pô, Caco, você tá legal? Pode perguntar.
3: Ô, Caco, tu tá legal?
2: Cara, eu tô muito bem. Agora a pergunta é de novo.
3: Caco, tu tá legal?
2: Eu tô bem, paca! Tem algo acima disso?
1: É só uma intenção,
2: não,
1: cara.
2: Não tem. Então você colocou uma intensidade e falou, mano, isso aqui é, mano, explosivo, é muito bom. Ela entendeu, pode ter
1: certeza. E eu acho que o humorista, principalmente você, né, que trabalha com humor, eu acho que o humorista que consegue deixar os pensamentos intrusivos simplesmente saírem, meu Deus, eu acho que são os melhores, sabia? Porque o humor é isso, né? É o que a gente não consegue filtrar. Que a sociedade julga errado, não é?
3: Exatamente. E eu tenho um propósito que é da gente nunca se levar tão a sério.
1: É, né?
3: Da gente, na verdade, zoar com a gente mesmo. E tá tudo bem. Porque no fundo, se a gente não se leva a sério, não fica tudo muito melhor?
1: Exato. Ou,
2: com certeza.
1: Porque se a gente começa a levar a sério, vida. É. Fala de pensamento intrusivo, tem um áudio. Vamos ouvir, Gui. Você vai reagir com a gente, tá?
3: Tá bom.
1: Bora. Peraí, só um momento, tá? Porque o cabo tá fora. Acontece,
4: boa noite,
1: né, gente?
4: Boa noite, Caco. É o Thiago aqui de Ponta Grossa, Paraná.
1: É de Ponta Grossa, o cabo tava fora.
4: Uma história que, na verdade, nem é minha, mas acho que é uma das situações mais constrangedoras da minha vida.
1: O quê?
4: Eu trabalhava no supermercado. Vamos supor que o nome do supermercado seja promoção, para não expor o supermercado também. E um colega nosso foi desligado do supermercado e ele era um ambiente bem tóxico, assim, para trabalhar. E aí, no dia que ele foi desligado, estávamos perto do RH, passou o gerente, o chefe, né? Era quem mandava em todo o supermercado. Aí ele falou para nós: ó, fiquem aí que vocês vão ver o que eu vou fazer. Aí nós tínhamos um mural ali na área de refeição, sempre tinha uma frase motivacional. Ele falou: olha, falou pro chefe. Ele falou: olha, eu acabei de ser desligado da empresa, mas eu sempre tive um sonho que foi colocar uma frase ali naquele mural. Eu posso dizer a frase pro senhor para colocar ali? Aí o gerente falou: sim, claro. Ele falou: promoção, tu és belo, como igual eu nunca vi. Se um lugar no mundo tem escravo, esse lugar é aqui. Aí o dono ficou todo revoltado, assim, tentou chamar um segurança no rádio, mas ia fazer o quê, né? Como é que ia tirar o cara à força de lá? Mas isso aqui foi um pensamento intrusivo, com certeza, que meu amigo fez lá.
1: Meu Deus do céu, cara.
2: Eu acho que nessa hora o RH vai ter bons motivos pra bater um papo.
1: E isso a Mix não mostra, né? Mostra assim. Ele fez o quadro, isso a Globo não mostra, viu?
3: É verdade.
2: E o que que a Globo não mostra, Gui?
1: Não, pra música, vão pra música, não conta. Só na live.

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1: Nossa, cara, com a Dua Lipa é uma... Nossa, quase que eu falei um pensamento.
2: A Dua Linda, quer dizer, é Dua,
1: Dua
2: Linda.
1: É Dua Lipa, porque Dua. Porque duas vezes linda.
2: É double linda.
1: Double linda.
2: Entendo. Calma,
1: gente. Quase que eu falei outra coisa.
2: Não, pelo amor.
1: Intervalo.
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0: Mix 5:43.
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1: O Caco, chegou uma mensagem aqui pro nosso convidado, pro Gui Souza, humorista, roteirista, ginástica do leste, mandou o seguinte: ô Gui, desculpa aí, cara, a parte do bigode, só de saber que você é o criador do Isso a Globo Não Mostra, eu vou tirar meu chapéu pra você, chapéu de novo, roupa, cueca,
2: caca. E vamos lá pra minha casa.
1: Exato.
2: E lá a gente faz várias coisas intrusivas.
1: Sem chapéu, sem roupa, né?
2: É,
1: e usando muito da ginástica, entendeu?
2: E a...

0: A peça, Caco, é Gui e seus demônios. Pensa, mano, que doideira.
1: Você tem mais de um? Eu tenho muito mais de um. E é isso que, é isso que a peça fala, que não é só os pensamentos intrusivos. Tem a autocrítica, tem o medo, tem a insegurança. Tem muitas coisas. Todos nós somos inseguros, né?
2: Sim.
1: Alguém aqui se define, eu sou seguro?
0: Não.
2: Não.
0: Eu sou muito segura. Tem gente que eu juro, Gui, eu olho no espelho e falo, meu Deus do céu, cara. Eu peguei fogo e apagar com tamanco, sabe? Ah, na boa. Não, tem dia, não, tem dia. Não, certo, não, certo. Na boa.
3: Ô, Gisa,
0: eu juro.
3: Não.
0: Não é um pensamento. Ai, mas não é um pensamento intrusivo. Você olhar e falar, mano, é minha sobrancelha, mano, que situação. O meu olho tá torto.
1: E tu não tem outra voz que fica assim, não, você tá pirando.
0: É, aí eu falo, não, Gisa, você cala a boquinha. Cala a boquinha que tá ótimo. Aí eu penso, gente, mas ontem eu acho que eu tava melhor. Aí começa essas piras.
2: Você acredita em reencarnação, né?
0: Acredito.
2: Então cuidado.
0: Por quê?
2: Porque na próxima vez você fala, ah, você achou que você tava feia agora? Mano, agora você vai ver que você vai ficar saindo feia.
0: Vocês, tem uma amiga minha que ela falava muito isso. Ela falava assim, mano, eu vou aproveitar muito essa vida, porque eu não sei se na outra encarnação eu vou nascer gata desse jeito.
1: Eia!
0: Tem até medo que ela já fez. Que vamos de áudio.
2: Adoro gente humilde assim.
0: Vamos lá, que tem áudio aqui.
4: Oi, Caco.
1: Olá.
4: Meu nome é Kátia, eu vou contar a história do meu irmão. Ele é daquele tipo super sincero, que não gosta de mentir nunca. E ele gostava de sair com mulheres mais velhas, né? Ele tinha uns 26 e saía com uma mulher de 40.
2: Sugar baby.
4: E aí os dois saíram, tava lá, e ele olhou pra ele, pra ela, e falou assim, todo apaixonado: nossa, você é linda. E aí ela falou assim, ah, mas peito caído, bunda caída,
0: ai,
4: né? E ele, normal, porque você é velha.
2: Mano.
0: Pesou
2: mano,
0: o clima.
2: Mano.
0: O que, que faz quando é assim? Porque a tua peça é basicamente essa autocrítica. Só que assim, uma autocrítica, beleza. Agora e quando o outro fala, né?
1: É, quando a crítica vem do outro, né?
0: Não, eu tava falando, eu peguei fogo e apagaram com tamanco. Mas vai alguém me falar isso, eu ia ficar muito mal.
1: Eu ia socar essa pessoa.
2: Então... Cara, mas se você tá falando isso, é porque provavelmente você quer um biscoito.
0: Não, cara, eu tava acabado.
2: Você
0: tem
2: tava
0: dia
2: assim?
0: Que eu tipo, tem
2: não,
0: dia que a gente não tá muito bem, né?
2: Tem dia que a noite é
0: tem dia
2: jeito.
0: Que eu vou te falar. Ô Gui, nessa peça sua aí sobre os demônios, a gente sabe que nós temos também muitos demônios dentro da gente. Eu tô aqui fazendo um, falando um exemplo, né, que já aconteceu comigo, mas acontece com você, acontece com o Caco, acontece com todo mundo. Essa autocrítica insana, que ao mesmo tempo tem ali, né, o diabinho e o anjinho do lado, assim, né? E você pensou nessa peça justamente pra ajudar essas pessoas? Como é que foi?
1: É, porque às vezes, essa autocrítica que a gente tem na cabeça, ela é ruim, mas às vezes ela também nos ajuda a não pagar alguns micos.
0: Essa é verdade,
1: entende?
0: É.
1: Ajuda a gente. Só que a gente também tem que controlar ela, porque às vezes a minha, por exemplo, me faz eu sentir como se fosse Fiuk fazendo rap. Entende? Então ela me bota muito pra baixo. E daí eu fico meio pra baixo mesmo. Então eu tenho que pensar nas outras vozes que fica assim, calma lá, não é tão assim, fica mais de boa, relaxa. Enquanto isso, os outros ficam pensando, meu Deus, a tua carreira tá acabando!
0: Nossa.
1: Meu Deus, você tem conta pra pagar! Entende? Parece que é vários demônios mesmo dentro da nossa cabeça que ficam gritando e se a gente não controla eles, a gente...
2: Eles controlam vocês.
0: É,
2: controlam
0: a minha amiga fala que a gente tem uma feira na cabeça. E tem hora que chega a xepa, que a gente não aguenta. São tantas vozes falando tanta coisa que a gente não sabe mais nem o que pensar, quem a gente é. E a sua peça fala basicamente sobre isso? O que mais que a gente pode esperar dela?
1: É, porque eu vou, na verdade, a peça vai falando sobre o início da consciência, do porquê a consciência existe, porquê essas vozes existem, e vai chegando que essas vozes têm muito, são muito ligadas a traumas que a gente tem.
0: Uhum.
1: Então ele vai aprofundando também da onde essas vozes vêm, porque elas existem, e como a gente aprende a lidar com elas. Sabe? Porque é isso, né? No fundo, é muita coisa dentro da nossa cabeça. Sim. A gente tem que saber lidar quem ouve, quem não ouve, se a gente segue o nosso caminho, se a gente tá seguindo ou não. E na terapia fala muito sobre a gente olhar de fora como se a gente fosse um juiz e os outros fossem só, as outras vozes só estão opinando sobre a sua vida. Agora, se você parte da opinião delas ou não, é você que decide. Você Entendi. Não pode deixar que as vozes, né, tomem controle de você, porque senão você vai deixar de ser quem é você.
0: Cara, é muito louco, porque já explodiu a minha mente. A galera, eu vou ter que fazer o que a galera tá pedindo.
2: O quê?
0: Tão pedindo pra eu tocar a música do... um rap do Fiuk.
1: Ah,
0: tô brincando, eu tô brincando.
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1: Ô, Caco, imagina fazer uma peça.
2: Imagina.
1: Com IA.
2: Com, imagina que.
1: Mas é arte.
2: É arte.
1: Arte,
2: né?
1: Não combina com IA.
2: Às vezes, se você usar direito, pode ser.
1: IA combina com arte, Gui. Conta pra gente como que você decidiu colocar IA na sua peça.
3: Eu venho trabalhando com o Mojo já tem muito tempo. A tecnologia sempre me ajudou a alcançar algumas coisas que eu não conseguia, né? Porque eu não sou herdeiro, infelizmente, tive que correr atrás do meu. Então, eu comecei a usar a tecnologia para me ajudar em algumas coisas. Eu fui percebendo que a tecnologia realmente ajudava. E daí, quando chegou a IA, eu comecei a surfar nessa onda, de tentar entender como que era, ela era. E eu cheguei num lugar de meio híbrido. Porque a arte é isso, né? Você chega num lugar meio híbrido, que é seu, e você pede para a IA fazer o restante. Mas quando a gente fala sobre IA, a gente acha que a IA entrega pronto. A IA não entrega nada pronto para ninguém. Ela é uma ferramenta, né? A gente
1: ela entrega para quem não gosta de trabalhar e ela entrega para quem não é artista. Agora, para quem é bom no que faz, ela não consegue entregar mesmo, não.
3: Exato. E na minha peça, eu tenho trazido muita tecnologia, assim como eu sempre trouxe nos meus trabalhos. E para quem for assistir, vai ter muito essa imersão mesmo. E vai ter uma parte tecnológica muito legal, onde o próprio público vai participar.
1: Ah, é?
3: O que é mais interessante
1: fala
3: ainda.
1: Gente,
3: e isso só
1: um
3: quem for assistir.
1: Não, Gui.
3: É uma coisa bem maneira.
1: Conta, São Paulo, conta. Ô, Gui, você tá pra São Paulo e pro Brasil agora. Convença a galera desse Brasil a pegar um avião, a pegar um carro, a pegar um ônibus, a pegar qualquer um cavalo, um jegue, qualquer coisa pra colar na sua peça.
3: Menina, e agora?
1: Porque agora eu fiquei muito curiosa.
3: Vou fazer um sorteio, hein, galera.
1: Vamos lá, meu Brasil. É porque, vai.
3: Não, olha só. De fato, é uma peça que fala muito sobre os nossos demônios da nossa cabeça, de uma forma leve, sabe? Fala sobre os nossos traumas também, que a gente tem que levar pra frente, né? Não deixar os nossos traumas com os outros. Então, mas a gente fala tudo isso de uma maneira muito tranquila.
1: Do humor,
3: exato, que o humor permite. E a inteligência artificial e a tecnologia tá muito envolvida nesse projeto, porque a gente no Teatro YouTube tem um telão. E a gente vai aproveitar muito desse telão e também vai aproveitar a câmera para dar luz à plateia.
1: Olha que legal.
3: Então, a plateia vai estar sendo filmada e coisas ali acontecerão com essa plateia sendo filmada assistindo esse espetáculo.
2: A partir daí, o que tem que fazer? Tem que comprar o ingresso.
3: Tem que comprar o ingresso.
1: Tem
3: por quê? O que eu quero dizer é que se os olhos estão apontados para mim, eles também estarão apontados para você.
1: Todo mundo vai brilhar nessa peça.
3: Está preparado para o que está por vir? Você aceita ser julgado? Porque nós estamos aqui falando, estamos sendo julgados.
1: Com certeza.
3: Vai ter um cara agora num carro aí no trânsito falando assim, ah, o que que esse cara chato tá falando?
1: Mano, e essa mina mala? E esse outro aí? Quem que é esse povo, né? Vocês estão falando isso, gente?
3: Não. Espero que não.
2: Eu espero que não também, poxa.
3: Por favor,
2: poxa,
3: a gente quer muito a sua aprovação.
2: A gente já não é seguro, entendeu? Vai me dar gatilho, cara.
1: Ô, Gui, mas você fez uns experimentos com vídeo isso pro YouTube, né? Foi aí que bombou e veio a peça?
3: Então, ó, foi a partir de um pensamento intrusivo. Eu já tive um pensamento intrusivo de e se eu fizer os meus amigos acreditarem na invasão alienígena? Tive esse pensamento e fiz isso acontecer.
1: Não, não é possível.
3: Juro. Foi eu trabalhei uma parada de 6 meses. Eu peguei com inteligência artificial, fiz um plantão fake da Globo. Botava na frente da novela, assim, botava a novela ao vivo. E daí caía no plantão e vinha os repórteres falando. Agora vocês vão ver as... daí falava, né, que estamos recebendo a chegada de um planeta, de um invasor de um planeta vizinho. E daí os meus amigos tudo assistindo, acreditando real.
1: Isso no bastidor lá. Ou não?
3: Eu filmei tudo, né? Tá
1: não,
3: tudo gravado.
1: Não, mas eu digo assim, você fez com a galera interna, né? Não, não só na Globo.
3: Não, interna.
1: Ah, tá. Mas
3: interna.
1: Você fez tão perfeito que a galera achou que tava assistindo a Globo.
3: Sim, porque
1: mano!
3: Eu pegava o capítulo do dia.
1: Meu
3: eu
1: Deus.
3: Pegava e botava num pendrive.
1: E daí
3: no meio eu botava o plantão da Globo. No meio do pendrive.
1: E o povo parou pra assistir.
3: Teve gente que chorou, teve gente que agradeceu. A minha sogra falou, ainda bem que eles chegaram, agradecendo.
2: Me empresta esse pendrive, porque a mulher tá pedindo toda hora pra eles chegarem aqui na Terra e não chegaram ainda.
1: Cara, mas foi uma boa, né?
3: Foi uma experiência maravilhosa. Aí foi a primeira vez que o meu pensamento intrusivo deu bom.
1: Aí você falou, peraí que isso dá pra fazer muita coisa.
3: Dá pra fazer muita coisa.
1: E aí você fez a peça também, além de vídeos também, né, nas redes sociais.
3: É, o meu trabalho é isso, né? Eu vou tendo ideia, vou jogando pro ar. O Gui e Seus Demônios já é um trabalho, um projeto muito antigo que eu venho desenvolvendo nas redes sociais. E agora ele tá indo pro espetáculo de teatro e YouTube com essa mesma proposta de mostrar pras pessoas que a gente tem essa voz, sim, que nos sabota, que nos coloca pra baixo. Tem a voz da sabedoria,
1: sim.
3: Tem todas as vozes ali da nossa cabeça. E como a gente lida com elas?
2: É uma questão.
3: É uma questão. cristão.
1: Mas você pode descobrir bastante coisa com o Gui Souza. E é Souza com S, da turma da galera, assim, que é boa da arte, entendeu? Porque o meu é com Z, né, cara?
2: Ah, vocês são shows,
1: parece
2: mano.
1: Uma letra.
2: Vocês são Souza.
1: Oh, parece ser uma letra só, mas
2: cê
1: faz diferença.
2: Você tá mostrando o dedo do meio pra mim?
1: Foi mal, cara.
2: Ah, é porque eu não enxergo direito.
1: Geralmente era o indicador,
2: né?
1: Ah. Mas hoje foi esse, foi mal. Cara, por que que você deve estar assim?
2: O que
1: aconteceu? Não, gente, hoje tá demais.
2: Não, gente, é sério. Do nada ela foi apontar pra mim com o dedo do meio. O que que foi?
1: Que isso, cara? Você
2: tava querendo fazer isso já faz um tempo.
1: Não, Caco, eu juro que não.
2: Mas por favor, não briguem.
1: Isso aí, põe ordem na casa. Vamos lá trazer aqui as datas em São Paulo, no teatro. É, passa pra gente, você tem aqui as datas, que eu também tenho, ó. Tem aqui 27 de agosto, né?
3: Isso, dia 27 de agosto, dia 3, 10 e 24 de setembro.
1: Ou seja, a galera pode adquirir os convites onde vai acontecer.
3: Vocês podem ir no meu Instagram, @Gui, é bem simples, é Gui, ou Gui Souza com S, você já vai encontrar lá no link da Bill tem, e também no Eventim, que você pode comprar lá direto.
1: E vai acontecer no Teatro YouTube? Como é que é isso?
3: É porque era na sala, antiga sala Eva Hertz, né?
1: Uh-huh.
3: E agora o Teatro YouTube tá com parceria com eles,
1: tá.
3: E daí se chama Teatro YouTube agora.
1: Que chique, diferente,
2: chique, né?
1: Eu tô assim, gente, como assim, né? É isso aí, galera. Essa é a arte, né? Inovação e muita coisa boa pra gente poder descobrir ainda nesse mundo. Mas pra isso a gente precisa ir. Então, todo mundo colando na peça do Gui Souza. Vou repetir aqui as datas. Dia 27 de agosto. Isso tudo em São Paulo, tá, Brasil? 27 de agosto, 3, 10 e 24 de setembro. Pensa em rodar o Brasil, Gui.
3: Ah, eu quero muito.
1: Atenção,
3: seria tão legal.
1: Você.
3: Seria tão legal.
1: Tamo aqui no Brasil inteiro. Ó, galera, todo mundo contratando o Gui Souza pra levar essa peça aí pro estado, tá?
2: É, mas posso falar cansa? Não, não devia ter falado.
1: Ô, Caco,
2: é porque eu já rodei muito o Brasil.
3: É cansa muito.
1: Muito rodado.
3: Mas eu não vou cansar.
2: É isso.
3: Eu não vou cansar.
2: É isso.
1: Ok, é só rodar com óleo. Roda com óleo. Roda com óleo que não tem erro, entendeu? Então é isso, galera. Todo mundo assistindo a peça do Gui Souza, Gui e Seus Demônios. Vai começar em São Paulo, mas depois ele quer rodar o Brasil. Você que tá aí ouvindo, leva a peça pra sua cidade, pro seu estado, porque esse tipo de coisa precisa existir pra gente. Porque a gente precisa pensar, né, Gui? A gente precisa raciocinar e muita gente não tem condição de fazer terapia.
3: E o teatro
1: ajuda muito.
3: O teatro é o único lugar hoje que não tem algoritmo. Ou seja, que não entrega nada pra você. Você que vai buscar ele. Então busque no teatro pra você pensar coisas diferentes do que você pensa nas redes sociais.
1: Vai, sua mandada. Seu mandado. Ai, meu Deus.
2: Calma,
1: eu também sou mandada e mandado. A gente tem que parar, gente, de seguir o algoritmo. A gente tem que escolher os nossos próprios conteúdos. Pra isso a gente precisa sair de casa, a gente precisa ler, a gente precisa seguir gente que realmente influencia a gente pra coisa boa. Precisa ouvir muito Mix Tudo. Precisa muito ir na peça do Gui Souza.
2: Essas coisas.
1: É isso?
2: Só coisa boa, né?
1: Poxa, Gui, obrigada, viu? Volta aqui um dia pra gente fazer um programa de humor mesmo, pra gente
3: pode
1: ficar
3: ser.
1: Trocando, trollando a galera. Vamos.
3: Pode ser, vamos lá, vamos fazer.
1: Vamos combinar isso, Iá. Você traz ele? A gente pega um tema muito louco, você vem ser um apresentador com a gente.
3: Ah, perfeito.
1: Demorou?
3: Vamos, claro.
1: Então siga o Gui nas redes sociais.
3: Beijo, gente. Muito obrigado. Amei participar com vocês.
1: É isso, é Gui Souza com S. E siga o Caco também.
2: Não, não me segue. Assim,
1: as
2: não.
1: Pessoas
2: não, não, não, não me segue,
1: boa.
2: Não. Ih, que eu não falei, desculpa, foi mal, não. Mas se você quiser me seguir, vai lá no @CacoGrandino, se é o Grandino no Instagram, no TikTok. Mas vou te falar, tem uma pessoa melhor pra você seguir.
1: A verdade, cara.
2: É, vamos falar a verdade.
1: Não, cara.
2: É, a verdade.
1: Arroba Mix Tudo na Mix, né?
2: Não, arroba Giza.on.
1: Ah, duvido você me seguir. Eu tô lá online, Giza.on. E é com S, ó, que coisa boa.
2: É.
1: Golgi Souza com S. É Giza, Giza.on. E claro, gente, obrigada a todo mundo que colou no YouTube, se inscreveu aqui no nosso canal. A gente acabou de chegar no YouTube, ganhamos um canal só nosso. Então faz diferença demais vocês colarem com a gente, trocar ideia, resenhar, mandar perguntas e fazer parte da família Mix Tudo. Amanhã a gente tá de volta?
2: Amanhã a gente tá de
1: Quem
2: volta.
1: Quem falou? Eu não falo.
0: 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Mix 6:04.
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0: Mix, agora são 7h38, aquela homenagem nota 1 milhão que o Jota Quest fez pro síndico do Brasil. Tim Maia, acenda o farol no melhor mix do Brasil. Uma ótima semana pra você que parou aqui. A gente merece ter uma boa semana, né? Bom, já começa pela programação da Mix, feita especialmente pra você sempre dar aquela amenizada, cantar junto. E daqui a pouquinho, às 8 da noite, deixa eu te contar, tem o Pede no Zap. Que som é esse que não sai da tua cabeça, que você quer colocar aqui na programação da Mix? Conta numa mensagem de voz. Nessa mensagem eu preciso saber quem é você, de onde você tá ouvindo a Mix e esse som bacana pra começar bem a semana. Zap da Mix, facinho demais, já tem aí na agenda do celular? Obrigado pela consideração. É o 11 983 408 mil. Anota na agenda se você não tem esse número, abre muitos caminhos. 11 983 408 mil. Manda sua mensagem de voz. Daqui a pouquinho às 8 começa o Pede no Zap, tá bom? E tem presente também. 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Pronto. Quem sabe daqui a pouquinho eu falo o teu nome e já começa bem a semana ganhando presente. 11 983 408 mil. Agora é contigo, brilha.
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0: programação, manda um zap pra gente dizendo o teu nome, de onde você tá ouvindo a Mix e esse som pra começar bem a semana pro 11 983 408 mil. Aliás, tava valendo pelo zap da Mix um kit com um copo squeeze da hora. Esses presentes já são seus. Isaías Silva, final do telefone 6613. Ô Isaías, parabéns, nossa promoção nota 1 milhão vai entrar em contato contigo.
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0: Opa, atenção, hein? O filme Se Eu Fosse Você 3 teve a estreia adiada nos cinemas. A comédia, que inicialmente era para chegar às telonas no mês passado, no mês de junho, ganhou uma nova data de lançamento e agora é para valer. Se Eu Fosse Você 3 chegará aos cinemas dia 8 de outubro. Deixa eu lembrar que esse filme traz de volta a Glória Pires e o Tony Ramos nos papéis de Helena e Cláudio, um casal que, depois de uma discussão, troca de corpos, causando a maior confusão. Já pensou se isso acontece com a gente, de verdade? Ó, que louco. Bom, dessa vez, a história vai dar um salto de 20 anos e isso vai acontecer com a filha deles, vivida pela Cléo Pires. Quer saber mais sobre a franquia Se Eu Fosse Você? Tá no nosso site. Nossa casa na internet é radiomixfm.com.br.
1: 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E a hora certa. Mix 6:59.
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0: ver aqui, faz um check-in no Zap da Mix com uma mensagem de voz. 11 983 408 mil. Não esqueça de falar o teu nome, a gente precisa se conhecer. Também de onde você tá ouvindo a Mix e esse som pra fazer esse começo de semana bem melhor. Bora!
1: Boa noite, Rádio Mix. Boa. Tudo bem com vocês? Sou Reinaldo Poli aqui. Boa. De Londrina, Paraná. Gostaria de ouvir Michael Jackson. Boa. Thriller. Boa. Uma ótima semana a todos.
0: Tô falando, já começa com o pé na porta, né?
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1: São 89 no melhor mix do Brasil. Você tá curtindo as músicas, né? Sim, são as músicas que estão chegando no zap. Todos os sons que você tá curtindo estão vindo pelo 11 983 408 mil. Então aproveita pra colocar o teu som aqui na programação da Mix. Sempre tem essa galera que participa, quer abraço também, né? É bom abraço, sabia? Já recebeu um hoje, recebo o nosso. Marcos tá em Carapicuíba, o Darlen tá em Santarém, no Pará, e a Isabelle tá em Criciúma, Santa Catarina. É muita gente, é o Brasil inteiro. E você, tá por onde? Bora pedir uma música.
2: Boa noite, ó, Luciano, bairro Vila Mello, em Pinhais, Paraná. É, toca pra gente aí, pra gente ouvir aí, do Calvin Harris, qualquer um deles aí.
1: Boa.
2: Tô na escuta aqui, um abraço.
1: Agora...

0: mandou bem devagarzinho, Bubbly.
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0: Bora lá fazer a festa. Ô, Daniel, você tá em João Pessoa, na Paraíba. Obrigado pela sua boa companhia. Você também, Mariane, que está na cidade de Registro, sul do estado de São Paulo, quase divisa com o Paraná. O Alex tá em Itaquera. A Laura tá em Birité, em Minas Gerais. Essa galera já pediu música também, tá na fila aqui. Você não pediu ainda? Bota o teu som aqui. 11983408000. É contigo, mano.
2: Alô, Rádio Mix. Oi. Meu nome é Verônica, sou do Rio de Janeiro. Gostaria de estar ouvindo Ana Júlia.
0: Boa.
2: Beijo, valeu, Mix.
0: Valeu, bem. Esse som também vai pro Guilherme de Itacoaxetuba, que também quer ouvir Los Hermanos.
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1: Olha o Drake que apareceu por aqui porque pediram no zap da Mix. 11 9 83 408 mil. Já tem aí na agenda do celular? Obrigadão pela consideração. Se ainda não, é facinho de decorar. Manda uma mensagem de voz pedindo um som. Daqui a pouquinho a gente toca. Manda ver.
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2: Mix 725.
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0: E você quer curtir o quê? Que música é essa que não sai da sua cabeça? Que você quer colocar na programação? Não passa montagem. Manda ver na mensagem de voz pro 11 983 408 mil. Boa noite, Guilherme. O Guilherme tá em Juiz de Fora, Minas Gerais. Leonardo, motorista por aplicativo, está em Londrina. Motoristas por aplicativo, aos homens e às mulheres que estão ouvindo a Mix, que estão na rodagem, estão aí trabalhando, obrigado pela carona sempre. Lavínia, tá em São José dos Campos. Ah, aliás, 5 estrelas pra todos vocês.
2: Boa noite, Rádio Mix. Boa. Que é o Michel, do Lagoa da Prata, Minas Gerais. Toca pra nós aí, Neyo, Miss Independent.
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1: Mix, faltou 9 minutos para as 9, é mais nova casada. Será que ela ainda tá curtindo a lua de mel? Ela pode, né, gente? Taylor Swift, Blank Space.
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1: É assim que funciona, você coloca a música preferida aqui de segunda a sexta a partir das 8 da noite. Eu vou estar aqui colocando suas músicas. Então pede, não passa vontade. 11 983 40 8000. Faz o show.
3: Que rádio é essa, Brasil? Opa! Aqui é Denilson de João Pessoa, na Paraíba. Eu queria ouvir uma música do Metallica. Oh. 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
1: Esperou e aí tocou, e aí todo mundo fica feliz. Fazendo aí o check-out no programa de hoje, a Lola Yang, comece, adorou o programa? Vai ficar melhor se tocar sua música se não tocou hoje. Pediu? Beleza, tá na fila. Ainda não pediu? Não passe vontade. Já manda aquele áudio pro 11 983 408 mil. Não esqueça de falar o teu nome, tá? E de onde você tá ouvindo a Mix. Amanhã às 8 da noite estarei aqui, não se atrase.
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3: Olá, boa noite.
4: Boa noite para você que nos acompanha em todo o país.
3: Segunda-feira, 27 de julho de 2026.
4: Vamos aos destaques do dia.
3: Estatuto da Igualdade Racial completa 16 anos.
4: Um marco legal no fornecimento de direitos e geração de oportunidades.
3: Quem conversa com a gente sobre os avanços da lei é Bárbara Oliveira, secretária executiva do Ministério da Igualdade Racial.
5: O Estatuto, ele fez um processo de trazer como responsabilidade para o Estado brasileiro a obrigação de enfrentar o racismo nas suas políticas, nas suas ações.
4: Proteção no ar.
3: Na hora de escolher o que as crianças assistem e jogam, a classificação indicativa é a maior aliada de pais e responsáveis.
6: A classificação indicativa leva em conta se a produção exibe cenas de violência, se há conteúdo sexual ou de nudez, ou se faz uso ou referência a drogas lícitas e ilícitas.
4: Cultura.
3: Teatro Amazonas em Manaus e o Teatro da Paz em Belém são reconhecidos como patrimônio cultural do mundo. Luana Karen.
7: Os teatros passam a figurar juntos na lista do patrimônio mundial cultural da Unesco, com o nome Teatros da Amazônia.
4: Hoje na apresentação da Voz do Brasil, Marina Jungmann e Luciano Seixas.
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4: Brasil e Coreia do Sul assinaram 5 memorandos de cooperação nas áreas de educação, energia, tecnologia industrial, atividades espaciais e esportes.
3: Os documentos foram assinados durante a visita do presidente sul-coreano Lee Jae-myung ao Brasil.
4: Os dois países vão fortalecer a cooperação em atividades espaciais pacíficas, biocombustíveis e energia limpa, intercâmbio entre universidades e atletas e incentivo à pesquisa e inovação.
3: Brasil e Coreia do Sul também retomaram as negociações para um acordo comercial entre o país asiático e o Mercosul.
4: Em 2025, o intercâmbio comercial entre os dois países chegou a 11 bilhões de dólares. O Brasil também abriga a maior comunidade coreana na América Latina.
3: A campanha Julho Verde chama a atenção para a importância do diagnóstico precoce do câncer de cabeça e pescoço.
4: Feridas na boca que não cicatrizam, rouquidão persistente e caroços no pescoço são alguns dos sinais que não devem ser ignorados.
3: Saiba como prevenir a doença na reportagem.
8: Uma ferida na boca que não cicatriza, rouquidão prolongada ou um caroço no pescoço. Sintomas que muitas vezes são ignorados, mas que podem ser sinais de alerta para o câncer de cabeça e pescoço. Foi o que aconteceu com a aposentada Karina Oliveira Souto, de Brasília. Hoje, em tratamento, ela transforma a própria experiência em um alerta para que outras pessoas não adiem a procura por atendimento.
9: O câncer não espera. Hoje, quanto mais você descobrir esse diagnóstico mais rápido, melhor sua chance de cura.
8: Segundo o INCA, o Instituto Nacional de Câncer, o Brasil deve registrar mais de 780 mil novos casos de câncer por ano até 2028. Desse total, cerca de 40 mil serão de câncer de cabeça e pescoço. O problema é que a maioria ainda é diagnosticada tardiamente. E é justamente para mudar essa realidade que a campanha Julho Verde reforça um alerta. Identificar os sintomas cedo pode aumentar as chances de cura. O câncer de cabeça e pescoço reúne tumores que atingem regiões como boca, garganta, laringe, nariz, tireoide e pele da face e do pescoço. Entre os principais fatores de risco estão o tabagismo, o consumo de bebidas alcoólicas e a infecção persistente pelo HPV. Quando descoberto precocemente, as chances de sucesso do tratamento aumentam e o risco de sequelas diminui, explica Isabela Costa Santos, chefe substituta do setor de cirurgia de cabeça e pescoço do INCA.
10: É importante a gente entender que quanto mais cedo essa doença é diagnosticada, melhores são os resultados. Em qualquer lugar do mundo, se você pode tratar um tumor no estágio inicial, nós estamos falando de índices de cura muito melhores, né? E altos.
8: A prevenção passa por hábitos saudáveis, alimentação equilibrada, higiene bucal, prática de atividade física, proteção contra o sol e vacinação contra o HPV.